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0: 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As notícias do governo federal que movimentaram o país no dia de hoje.
1: Olá, boa noite.
2: Boa noite para você que nos acompanha em todo o país.
1: Terça-feira, 7 de julho de 2026.
2: Vamos aos destaques do dia na Voz do Brasil.
1: Economia e exportações.
2: Brasil e Estados Unidos promovem mais uma rodada de negociações sobre a aplicação de novas tarifas a produtos nacionais. Luana Karen.
3: O prazo final para o governo dos Estados Unidos definir a aplicação de novas tarifas sobre produtos brasileiros é 15 de julho.
1: Pets e saúde mental.
2: Meu SUS Digital oferece teleatendimento gratuito para quem enfrenta dificuldade em parar de jogar. Graziele Bezerra.
4: O atendimento é gratuito e confidencial e realizado por psicólogos ou terapeutas ocupacionais com o apoio de médico-psiquiatra quando necessário.
1: A partir de amanhã, contribuinte pode consultar lote especial de restituição automática do imposto de renda.
2: O pagamento dos valores será feito no dia 15 de julho.

0: Filho, Graziela Mendonça.
1: O lote automático beneficia contribuintes que não eram obrigados a declarar o imposto de renda em 2025, não entregaram a declaração, tiveram o imposto retido na fonte em 2024 e têm até R$ 1.000 a receber.
2: Hoje, na apresentação da Voz do Brasil, Luciana Vasconcelos e Luciano Seixas.
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2: As negociações entre os governos do Brasil e dos Estados Unidos continuam em andamento a respeito da aplicação das novas tarifas comerciais.
0: Os dois países também avançaram nas discussões sobre cooperação no combate ao crime transnacional.
3: Brasil e Estados Unidos realizaram mais uma rodada de negociações a respeito da aplicação de novas tarifas sobre produtos brasileiros. Trata-se de uma sobretaxa de 25% sobre diferentes produtos exportados pelo Brasil. Em alguns casos, a taxação pode chegar até 37,5%. O ministro do Desenvolvimento, Indústria, Comércio e Serviços, Márcio Elias, afirmou que as negociações seguem em andamento e que estão concentradas na defesa dos interesses comerciais do país.
4: Não sairemos da mesa de negociação em momento algum e não permitiremos jamais que um tema que não diga respeito à relação comercial, à relação econômica, à boa relação política que o Brasil sempre teve com os Estados Unidos, ela deixe de presidir ou orientar as conversas, né? Não há espaço para discussão de outra natureza que não seja a defesa da soberania e a defesa dos reais interesses do Brasil.
3: Segundo o ministro Márcio Elias, a reunião foi uma continuidade às conversas iniciadas na semana passada. Os temas foram divididos por áreas e uma das frentes tratou também da cooperação no combate ao crime transnacional.
4: Há um reconhecimento de que é possível avançarmos nesse ponto. O Ministério da Justiça aqui no Brasil fez um trabalho, nós já tínhamos apresentado na visita do presidente Lula ao presidente Trump e hoje nós detalhamos um pouco mais esse plano bilateral.
3: O prazo final para o governo dos Estados Unidos definir a aplicação de novas tarifas sobre produtos brasileiros é 15 de julho. Outra reunião entre os dois governos deve acontecer esta semana. Reportagem Luana Karen.
2: O vício em jogos de azar é prejudicial à saúde mental e financeira dos apostadores.
0: O aplicativo Meu SUS Digital oferece acompanhamento e tratamento.
2: Um teste identifica os sinais e por meio do aplicativo é feito o encaminhamento com consultas online com especialistas.
5: Seduzida pela promessa de dinheiro fácil, a educadora Zélia Fernandes apostou online pela primeira vez em 2024. Com o passar do tempo, os ganhos deram lugar à dívida e à mudança de comportamento. Ela só parou de jogar no início deste ano.
6: Quando eu perdi um dinheiro, no qual que eu precisava muito dele, a conta estava toda zerada, eu tinha perdido tudo, e eu falei assim, eu não posso ficar assim.
5: O quadro de saúde enfrentado pela Zélia tem nome, ludopatia, distúrbio psiquiátrico de quem tem compulsão por jogos de azar. Uma pesquisa da Universidade Federal de São Paulo aponta que quase 1,5 milhão de brasileiros acima de 14 anos apresenta algum sinal deste transtorno. Com a expectativa de atender até 600 pessoas por mês, o aplicativo Meu SUS Digital começou a oferecer teleatendimento gratuito para quem enfrenta esta enfermidade, como explica Marcelo Quimatti, diretor do Departamento de Saúde Mental, Álcool e Outras Drogas do Ministério da Saúde.
7: A pessoa ela vai saber se ela tem problemas ou não com jogos e apostas. Ela vai primeiro ser acolhida, vai fazer uma marcação de atendimento, vai passar por um acolhimento e depois vai entrar num programa de cuidado.
5: Para utilizar o serviço, é preciso acessar o aplicativo e realizar um autoteste, com perguntas que ajudam a identificar sinais de risco. Nos casos mais graves, o ciclo de cuidados inclui até 13 consultas por vídeo, com duração média de 45 minutos. O atendimento é gratuito e confidencial e realizado por psicólogos ou terapeutas ocupacionais com o apoio de médico psiquiatra quando necessário. Marcelo Quimatti aponta sinais de quando procurar ajuda.
7: Ela deixa de ter algumas outras atividades, ela começa a comprometer a renda pessoal ou familiar ao longo de um mês. Quando ela começa a perder e ela continua jogando para recuperar o que ela perdeu. Quando uma pessoa ela começa a fazer isso, ela já está com um problema bem instalado.
5: O Meu SUS Digital pode ser baixado gratuitamente nas lojas Android ou iOS, ou acessado na versão web em meususdigital.saude.gov.br. Reportagem Graziele Bezerra.
0: E a Polícia Federal realiza operação para investigar operações ilegais em empresas de aposta online, as chamadas bets.
2: A Operação Véu de Maia investiga um suposto esquema de lavagem de dinheiro e evasão de divisas envolvendo 87 empresas.
0: Foram cumpridos 9 mandados de busca em municípios de Goiás, São Paulo e Rio Grande do Sul.
2: Os investigados podem responder por crimes como lavagem de dinheiro, evasão de divisas e organização criminosa.
0: A Receita Federal abriu consulta à restituição automática do Imposto de Renda.
2: A partir de amanhã, os contribuintes podem checar se têm direito ao lote especial de restituição automática.
0: Ele é destinado a contribuintes que não apresentaram declaração e possuem um cronograma próprio.
1: O lote automático beneficia contribuintes que não eram obrigados a declarar o imposto de renda em 2025, não entregaram a declaração, tiveram o imposto retido na fonte em 2024 e têm até R$ 1.000 a receber. Para receber, é necessário que o CPF esteja regular e vinculado a uma chave Pix. Para saber se tem direito, a consulta poderá ser feita pelo site ou pelo aplicativo da Receita Federal a partir desta quarta-feira. Também será possível conferir a declaração simplificada feita pela Receita e incluir informações, se necessário, além de fazer ajustes antes da conclusão do processamento. O órgão orienta que a consulta seja realizada apenas pelos canais oficiais para garantir a segurança das informações. O pagamento vai ser feito no dia 15 de julho, diretamente na conta vinculada à chave Pix do tipo CPF. Graziela Mendonça, para a Voz do Brasil.
2: A Receita Federal ressalta que este lote especial de restituição automática não faz parte do calendário regular de restituições.
0: Os lotes regulares continuam sendo pagos normalmente aos contribuintes que entregaram a declaração dentro do prazo legal. O próximo lote regular está previsto para o dia 31 de julho.
2: Começaram hoje os pagamentos do Seguro Defeso referentes a períodos de proibição da pesca anteriores a 2026.
0: No valor de um salário mínimo por mês, o seguro é destinado a quem precisa interromper a atividade durante o defeso para proteger a reprodução dos peixes.
8: Márcio Luiz Nascimento é pescador em Santa Catarina e ele conta como se prepara para o período de defeso em que a pesca fica proibida.
9: A gente que é pescador, a gente sempre pensa no inverno, né? Que é para nós esse período agora, então a gente tem que se programar, guardar uma moedinha trocada, né? Para se manter sustentável com a família.
8: Nos períodos de defeso, ou seja, a pausa devido à reprodução das espécies, os pescadores artesanais têm direito ao seguro defeso no valor de um salário mínimo mensal. Nesta terça-feira, começaram os pagamentos referentes aos períodos de defeso anteriores a 2026. Os valores estão sendo depositados em parcela única para pescadores artesanais que tiveram o direito ao benefício reconhecido e aguardavam a emissão do pagamento. Tem direito os trabalhadores que já solicitaram auxílio dentro do prazo, cumpriram todos os requisitos e tiveram o pedido aprovado pelo Instituto Nacional do Seguro Social, INSS. Os pescadores artesanais podem consultar a situação do pagamento pelo aplicativo Carteira de Trabalho Digital ou pelo portal Emprega Brasil no endereço empregamaisbrasil.trabalho.gov.br/trabalhador. Quem ainda possui pedidos em análise pode acompanhar o andamento do processo pelos canais oficiais Meu INSS, site e aplicativo e Central 135. Reportagem Gabriela Noronha.
2: E também sobre o assunto, eu e Mariana Jungmann conversamos mais cedo com a presidente do INSS, Ana Cristina Silveira. Vamos ouvir.
10: Presidente Ana Cristina Silveira, um prazer ter a senhora com a gente aqui na Voz do Brasil mais uma vez. Vamos falar então de seguro defeso? Ele começou a ser pago aí para os pescadores. E aí a minha primeira pergunta é, ele vai ser pago agora para pescadores de todo o país ou isso varia de acordo com cada região, com cada tipo de pesca, por exemplo, se de rio ou de mar?
11: O seguro defesa do pescador artesanal, ele vai ser pago para todo o país, para quem fez o requerimento até outubro de 2025, junto ao INSS. Já foi feita a análise e a gente está pagando entre 7 e 11 de julho de 2026 a 121 mil pessoas, no valor de 721 milhões de reais.
2: E quem está apto a receber?
11: Todos que fizeram a solicitação dentro do prazo até outubro de 2025, que levaram as documentações necessárias, porque a partir de novembro de 2025, a competência passou a ser do Ministério do Trabalho e Emprego. Então, a partir daí, será pago pelo Ministério do Trabalho.
10: Agora, presidente, se o pescador tiver um emprego com carteira assinada, por exemplo, ele pode receber o seguro mesmo assim?
11: Não. O seguro defesa do pescador artesanal, ele é direcionado a pescadores profissionais, que exercem a pesca como única fonte de renda. Ele não pode receber nem benefício assistencial, nem outro benefício previdenciário, exceto o auxílio acidente e pensão por morte de um salário mínimo.
10: É, eu faço essa pergunta porque a gente lembra que alguns pescadores, às vezes, também trabalham em outras atividades rurais. Mas, então, nesse caso, seguro defeso só para quem tem a pesca como atividade exclusiva.
11: Isso, quem exerce a pesca de forma profissional, sozinho ou com sua família, em regime de economia familiar.
2: Presidente, quais são os documentos que o pescador deve apresentar ao INSS para solicitar o seguro e por onde ele começa a fazer esse pedido?
11: Então, a partir de novembro de 2025, ele vai fazer esse requerimento no Portal Emprego Brasil ou na Carteira de Trabalho Digital, uma vez que a gestão do seguro defesa do pescador artesanal passou a ser do Ministério do Trabalho e Emprego. A documentação permanece a mesma. São os documentos pessoais, o registro geral de pesca a partir de um ano e também o comprovante de contribuição referente ao produto que ele comercializa.
10: E, aliás, aqui é muito importante a gente lembrar que os pescadores precisam manter os seus registros atualizados. Isso é feito com o Ministério do Trabalho, não é feito com a Previdência Social, mas é sempre bom a gente reiterar aqui a importância de que eles tenham um registro regularizado para que eles possam ter direito ao seguro-defeso, né, presidente?
11: Isso, ele faz a partir de um aplicativo do Ministério da Pesca e Agricultura e ele tem que ter esse registro há mais de um ano para poder ter direito ao seguro-defeso pescador artesanal.
10: Perfeito.
2: E os pescadores que já fizeram pedido e não receberem, podem recorrer? Como é que procede nesse caso?
11: Então, essa pergunta ela é muito importante, porque nesse período de 7 a 11 de julho de 2026, serão pagos os pedidos já analisados, mas ainda não analisamos todos. Nós vamos analisar o restante nos próximos 60 dias. Então, só cabe recurso quando o requerimento for negado. Então, enquanto tiver em análise, não cabe recurso.
10: Muito bem, nós conversamos com Ana Cristina Silveira, presidente do INSS. Presidente, muito obrigada pela sua entrevista aqui à Voz do Brasil.
11: Eu agradeço, é um prazer estar aqui com vocês na EBC e na Voz do Brasil.
0: O câncer de mama é a principal causa de morte por câncer entre mulheres no Brasil e no mundo.
2: E para tratar os casos mais agressivos da doença, foi aprovado esta semana um novo tratamento que consiste na aplicação, na ampliação do uso de um medicamento já disponível no país.
12: Pacientes com câncer de mama poderão usar uma nova medicação para o tratamento da doença. A Agência Nacional de Vigilância Sanitária aprovou uma nova indicação terapêutica para o medicamento Enhertu, Trastuzumab deruxtecana, que já é registrado no Brasil para câncer de mama. A indicação é para o tratamento auxiliar de pacientes adultos com câncer de mama HER2 positivo, que apresentam doença invasiva residual, mesmo após quimioterapia e cirurgia. O câncer de mama é o tipo de câncer mais diagnosticado no mundo e a principal causa de morte por câncer entre mulheres. Aqui no Brasil, entre 10% a 19% dos casos há a presença do HER2, o subtipo associado à maior agressividade e pior prognóstico. A nova indicação da Anvisa se baseou em estudo que demonstrou melhora clinicamente relevante na sobrevida livre de progressão. Os resultados mostraram redução de 53% no risco de recorrência invasiva ou morte com o uso do Enhertu. Daniele Popov para a Voz do Brasil.
0: E a Anvisa alerta que as canetas emagrecedoras de tisepatida, contrabandeadas do Paraguai e comercializadas ilegalmente no Brasil, não têm a mesma eficácia e segurança dos medicamentos registrados no país.
2: Segundo a agência, não há evidências de que esses produtos sejam equivalentes aos aprovados para uso no Brasil.
13: A Agência Nacional de Vigilância Sanitária informou que não há comprovação de que as canetas de tisepatida contrabandeadas sejam equivalentes aos medicamentos registrados no Brasil. Uma análise realizada pelo Centro de Informação e Assistência Toxicológica da Unicamp testou marcas vendidas ilegalmente em redes sociais no país. Segundo a Anvisa, os testes realizados identificaram apenas a presença do princípio ativo, além da concentração e da estrutura molecular da substância. A agência explica que, para comprovar que dois medicamentos são equivalentes, é preciso fazer estudos específicos em centros credenciados. Esses testes avaliam, por exemplo, como o medicamento é absorvido pelo organismo, quanto da substância chega à corrente sanguínea e quanto tempo ela leva para ser eliminada. A agência também informou que as análises feitas pela Unicamp não verificaram aspectos como a absorção do medicamento, a presença de impurezas ou contaminantes, a esterilidade do produto e o cumprimento das boas práticas de fabricação. Por isso, segundo a Anvisa, não é possível concluir que as canetas tenham a mesma eficácia, segurança e qualidade dos medicamentos aprovados para uso no Brasil. Thaís de Araújo, para a Voz do Brasil.
0: O Ministério da Saúde e o IBGE realizam a terceira edição da Pesquisa Nacional de Saúde.
2: A coleta de dados vai até 30 de novembro.
0: A pesquisa reúne informações sobre as condições de saúde da população, fatores de risco, acesso aos serviços de saúde e determinantes sociais.
2: Nesta edição, aproximadamente 140 mil domicílios serão visitados. O questionário individual será aplicado a um morador com 15 anos ou mais.
0: Desta vez, a Pesquisa Nacional de Saúde vai contar com coleta de sangue e urina em uma amostra da população de 15 mil a 20 mil participantes com 35 anos ou mais.
2: Entre os exames previstos estão hemograma, hemoglobina glicada, creatinina, ácido úrico, sódio e potássio, além de sorologia para chikungunya e dosagem de chumbo e mercúrio.
0: Proprietários de imóveis rurais podem acessar por meio do aplicativo Meu Imóvel Rural documentos e informações sobre seus imóveis em um único ambiente digital.
2: A plataforma permite também o compartilhamento de dados com bancos e cooperativas, além de informar sobre condições climáticas.
14: Proprietários de imóveis rurais podem reunir em um único aplicativo documentos e informações que antes precisavam ser consultados em diferentes sistemas públicos. Disponível gratuitamente para celulares Android e iPhone, o acesso é feito com a conta GovBR. O coordenador-geral da Secretaria de Transformação do Estado do Ministério da Gestão e Inovação em Serviços Públicos, Carlos Guedes de Guedes, destaca as vantagens do serviço.
15: O agricultor hoje tem na palma da mão os seus documentos, os documentos da propriedade.
14: Além de consultar dados do Cadastro Ambiental Rural, do Sistema Nacional de Cadastro Rural, do Sistema de Gestão Fundiária e do Cadastro Nacional da Agricultura Familiar, o aplicativo permite emitir o certificado de cadastro de imóvel rural e compartilhar informações com cooperativas, instituições financeiras e assistência técnica, sem informar a senha da conta GovBR. Duas novas funcionalidades ampliam os serviços oferecidos pelo aplicativo. O Tô em Dia verifica possíveis pendências que podem dificultar o acesso ao crédito rural e orienta como regularizar a situação. Já o Produção Certa reúne informações que ajudam o produtor no planejamento da produção, como detalha o coordenador Carlos Guedes de Guedes.
15: Se ele planta milho, o zoneamento climático vai dizer para o agricultor qual é a melhor época de plantar milho e que ali ele vai poder pegar o crédito rural oficial, ali ele vai poder pegar o seguro rural, porque ele está plantando na hora certa. Da mesma maneira, se ele planta, né, milho, ele quer saber o custo de produção do milho, ele vai ter a informação a partir dessa parceria com a Conab, aonde está o custo de produção e o preço do milho nos principais centros produtores e consumidores do país. E se ele quiser saber a previsão do tempo, ele consegue também ver essa informação a partir do Zoom no município da localização da propriedade.
14: O aplicativo Meu Imóvel Rural atende tanto os agricultores familiares quanto médios e grandes produtores rurais. Reportagem Caroline Blaut.
0: 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Filmes e festivais de cinema nacionais podem se inscrever para receber apoio do Banco Nacional de Desenvolvimento Econômico e Social, o BNDES.
2: Serão destinados recursos a 5 filmes de longas metragens e a 3 festivais de cinema nacionais.
0: Saiba como participar na reportagem de André de Barros Lima.
16: O banco vai patrocinar 15 filmes de longas metragens divididos em 5 categorias. Ficção grande público, ficção destaque de crítica, documentário, animação e selecionado em festival internacional. O edital também vai apoiar 3 festivais de cinema nacionais e vai contar com reserva de vagas pelo critério de indução regional para participantes da cadeia produtiva do audiovisual das regiões Norte, Nordeste e Centro-Oeste. As inscrições para o edital de cinema do BNDES estão abertas até o dia 13 de agosto. Você pode obter mais informações sobre o edital no site bndes.gov.br. Reportagem André de Barros Lima.
2: Audiovisual nacional na palma da mão.
0: A plataforma Tela Brasil, que reúne filmes, documentários e animações brasileiras, agora está disponível na loja de aplicativos do sistema Android.
2: O catálogo reúne 555 obras, incluindo longas, curtas e produções premiadas internacionalmente.
17: Já está disponível para Android e iOS o aplicativo do Tela Brasil. Agora é possível assistir a produções nacionais de filmes na palma da mão. O Tela Brasil é a primeira plataforma pública de streaming do audiovisual nacional. No aplicativo estão reunidas de forma gratuita mais de 500 obras brasileiras entre 1910 e 2025. O acesso é feito apenas com login na plataforma gov.br. O aplicativo oferece praticamente os mesmos recursos da versão para navegador, como busca por títulos, navegação por categorias, criação de listas, histórico de exibição e reprodução automática. A plataforma também possui recursos de acessibilidade na maior parte do catálogo dos filmes, como legendas descritivas, audiodescrição e tradução em libras. O acervo reúne obras audiovisuais brasileiras, abrangendo diferentes gêneros, como ficção, documentário, animação e experimental. São produções em longa, média e curta-metragem. Há ainda uma seleção especial com produções e coproduções brasileiras que marcaram presença no Oscar desde 1960. Para assistir, basta acessar o site telabrasil.cultura.gov.br ou buscar o Tela Brasil na loja de aplicativos do seu celular. Reportagem Edinaldo Júnior.
0: O Ministério da Cultura, em parceria com o CNPq e o Ministério do Trabalho e Emprego, lançou uma chamada pública para implantação de incubadoras da economia criativa.
2: A medida atende a quem trabalha com expressões artísticas e entidades culturais.
0: Pesquisadores e instituições de todo o país já podem enviar projetos científicos e tecnológicos que ofereçam suporte técnico e de formação a trabalhadores, coletivos e empreendimentos culturais.
2: As propostas devem ser enviadas até o dia 10 de agosto. O resultado será divulgado no dia 30 de outubro.
0: O edital completo com as regras de participação já está disponível na página do Ministério da Cultura, em gov.br/cultura.
2: E essas foram as notícias do Governo do Brasil.
0: Uma realização da Secretaria de Comunicação Social da Presidência da República.
2: Com produção da empresa Brasil de Comunicação.
0: Fique agora com as notícias do Poder Judiciário e do Congresso Nacional. Uma boa noite.
2: Boa noite para você e até amanhã.
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20: STF valida lei da Bahia contra desinformação sobre epidemias e pandemias.
21: Justiça Eleitoral inicia convocação de mesários nesta terça-feira.
20: STJ afasta possibilidade de reconhecimento de papiloscopistas da Polícia Federal como peritos oficiais.
21: Boa noite, eu sou Marcela Luiza.
20: Eu sou Walter Lima.
21: O Supremo Tribunal Federal decidiu que é constitucional a lei da Bahia que estabelece multa para a divulgação de informações falsas sobre epidemias e pandemias.
20: A decisão foi tomada por maioria de votos em sessão do plenário virtual. Judite Aragão.
3: A lei baiana prevê multa de R$5.000 a R$20.000 para quem divulgar informações falsas por meios impressos, televisão, rádio ou plataformas eletrônicas, sem citar a fonte primária. A norma também alcança quem produz ou dissemina esse conteúdo de forma dolosa e quem utiliza mecanismos automáticos para ampliar a circulação.

0: propagação das informações falsas. A ação foi proposta pelo Partido Liberal, que alegava invasão da competência da União para legislar sobre telecomunicações e radiodifusão, além de violação à liberdade de manifestação do pensamento e à liberdade de imprensa. Mas prevaleceu o voto do ministro Alexandre de Moraes. Para a maioria, a lei trata principalmente da proteção da saúde pública. Temem que estados também podem legislar. Segundo o ministro, a referência aos meios de comunicação é apenas acessória e não transforma a norma em legislação sobre telecomunicações.
1: Justiça Eleitoral inicia a convocação de mesários.
2: Eles vão atuar nas eleições deste ano. Fábio Ruas.
3: As juízas e os juízes eleitorais têm até 28 de agosto para publicar edital com a nomeação das mesárias e mesários que vão atuar no primeiro e em um eventual segundo turno das eleições 2026. A carta de convocação vai informar a função a ser desempenhada, além de data e local da eleição e do treinamento. Em caso de impedimento legal, a pessoa tem até 5 dias para recusar. As mesárias e mesários têm direito a 2 dias de folga para cada dia trabalhado. Auxílio alimentação de R$ 65,00 por turno. Tem preferência em caso de empate em concursos públicos que tem essa previsão no edital e pode contar como atividade extracurricular em universidades conveniadas.
1: STJ afasta a possibilidade de reconhecimento dos papiloscopistas da Polícia Federal como peritos oficiais.
2: Esse reconhecimento poderia levar a um movimento de equiparação salarial. Fátima Uchoa.
4: O papiloscopista tem a função de identificar pessoas, por exemplo, por meio das impressões digitais. A decisão da segunda turma do STJ reformou o acórdão do TRF1 que havia mantido a sentença favorável à ação civil pública do Ministério Público Federal para invalidar atos administrativos da Corregedoria Geral da Polícia Federal que proibiam o reconhecimento dos papiloscopistas como peritos. Para o ministro relator Teodoro Silva Santos, os papiloscopistas policiais federais não estão incluídos no rol de peritos oficiais de natureza criminal previsto em lei, que menciona apenas peritos criminais, médicos legistas e odontolegistas.
1: Brasil bate recorde histórico na contratação de jovens aprendizes, segundo o Ministério do Trabalho e Emprego.
2: E o Judiciário Trabalhista contribui com essa conquista, fortalecendo o acesso ao mercado de trabalho. Rossini Gomes.
5: O Brasil registrou 726 mil jovens aprendizes contratados entre janeiro e abril deste ano. Para a Justiça, esse balanço é reflexo das iniciativas de combate ao trabalho infantil. Por isso, atualmente, mais de 10 tribunais regionais do trabalho desenvolvem ações para incluir quem tem entre 14 e 24 anos no mercado formal, por meio do programa Jovem Aprendiz. Dentre os direitos trabalhistas e previdenciários estão carteira de trabalho assinada, 13º salário, vale transporte e férias no mesmo período da escola ou da faculdade. A Justiça do Trabalho quer garantir acesso seguro ao emprego com formação educacional.
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1: Uma boa noite.
2: E até amanhã.
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8: Eu sou Paula Groba.
9: E eu sou Humberto Pinheiro.
8: E estes são os destaques de hoje do Jornal do Senado, que começa agora.
9: Senado aprova e segue para sanção aumento de penas para crimes sexuais contra crianças em ambiente virtual.
8: Partidos podem ser incluídos em fiscalização contra lavagem de dinheiro.
9: Avança no Senado criação do Programa Nacional Metano Zero.
8: Boa noite.
9: Boa noite.
8: O avanço da inteligência artificial trouxe novas possibilidades, mas também abriu espaço para crimes cada vez mais sofisticados.
9: Para enfrentar essa realidade e reforçar a proteção de crianças e adolescentes, o Senado aprovou um projeto que aumenta as penas para

0: diversos crimes sexuais, inclusive quando a tecnologia é usada para produzir ou manipular imagens e outros conteúdos de exploração sexual infantil. O texto segue agora para sanção presidencial. Repórter Pedro Pincer.
1: Nos casos de produção, reprodução, direção, fotografia, filmagem ou registro de conteúdo de violência sexual contra criança ou adolescente, assim como a sua venda ou exposição, a pena atual é de 4 a 8 anos de reclusão e multa. O projeto eleva essa punição para 4 a 10 anos de reclusão e multa. O texto ainda aumenta a pena em um terço se a venda ou a exposição ocorrer por meio da internet, das redes sociais ou de outras tecnologias da informação. Ação e comunicação. O relator, senador Fabiano Contarato, do PT do Espírito Santo, informou que entre janeiro e julho de 2025 foram registradas 49.336 denúncias anônimas de abuso e exploração sexual infantil.
2: Nesse cenário, temos que o incremento de penas, sua inserção no rol de crimes hediondos e a ampliação de condutas delitivas promovidas pelo projeto são medidas adequadas e necessárias.
1: O texto também aumenta a punição para quem oferece, troca, disponibiliza, transmite, distribui, publica ou divulga material de violência sexual contra criança ou adolescente. Hoje, a pena prevista para esses atos é de 3 a 6 anos de reclusão e multa. O texto proposto permite aumentar a pena para 4 a 10 anos de reclusão e multa.
3: O senador Plínio Valério, do PSDB do Amazonas, cobrou a votação que amplia a autonomia do Banco Central e inclui o PIX na Constituição. A proposta foi aprovada pela Comissão de Constituição e Justiça em junho. E o senador, que foi relator, lembrou que já expirou o prazo solicitado pelo governo para analisar o texto antes da votação em plenário.
0: Para Plínio Valério, além de fortalecer a autonomia financeira e orçamentária do Banco Central, a PEC garantirá que o PIX permaneça sob responsabilidade exclusiva da instituição, vedando sua terceirização e garantindo a gratuidade para pessoas físicas.
4: Está no nosso relatório. O PIX é do Banco Central. O Banco Central não pode terceirizar e não pode cobrar jamais, taxar jamais pessoas físicas. Garantia maior do que essa não há.
3: E segue para a Câmara dos Deputados um projeto de lei que facilita a importação de bens destinados à pesquisa científica e tecnológica. A proposta busca desburocratizar o processo de importação de insumos por pesquisadores e instituições credenciadas, além de ampliar os mecanismos de isenção tributária.
0: O texto também determina que o CNPq envie periodicamente dados sobre as importações à Receita Federal e à Secretaria de Comércio Exterior para fins de fiscalização e estatística. Além disso, permite que pesquisadores entrem no país com bens científicos como bagagem acompanhada, desde que credenciados. Para o relator, senador Isalci Lucas, do PL do Distrito Federal, o objetivo é dar mais transparência e agilidade ao processo de importação, sem criar exigências desnecessárias ou contrariar outras leis.
3: A Comissão de Segurança Pública aprovou o projeto de lei que inclui os partidos políticos e suas fundações no rol de entidades sujeitas aos mecanismos de controle e fiscalização de lavagem de dinheiro.
0: A proposta quer aumentar a transparência e evitar que recursos de origem criminosa financiem a atividade política no país. Repórter Bruno Lourenço.
5: Os partidos políticos e suas fundações podem passar a ser fiscalizados pelas regras de combate à lavagem de dinheiro. A Comissão de Segurança Pública aprovou a proposta que obriga as legendas registradas no Tribunal Superior Eleitoral a prestar informações sobre movimentações financeiras aos órgãos de controle. A relatora, senadora Ivete da Silveira, do MDB de Santa Catarina, defendeu o endurecimento das regras para garantir a integridade do processo democrático.
6: A experiência recente de investigações de grande repercussão nacional evidenciou que estruturas partidárias podem se tornar canais de circulação e ocultação de valores de origem criminosa, com reflexos diretos sobre a lisura das campanhas e a igualdade de condições entre competidores.
5: O texto dá aos partidos políticos as mesmas obrigações de rastreabilidade financeira já aplicadas a bancos, corretoras e joalherias, entre outras. O projeto baseou-se em propostas da campanha Unidos contra a Corrupção.
3: muito mais potente que o gás carbônico na retenção de calor na atmosfera, o gás metano é um dos principais responsáveis pelo aquecimento global. Grande parte dessas emissões vem da decomposição de resíduos orgânicos em lixões e aterros, além da agropecuária e de atividades industriais.
0: Para reduzir esse impacto ambiental e transformar parte desses resíduos em energia renovável, a Comissão de Assuntos Econômicos do Senado aprovou a criação do Programa Nacional de Metano Zero. A proposta também incentiva a coleta seletiva e o reaproveitamento de materiais recicláveis e orgânicos. Repórter Márcio Maturana.
7: Para reduzir as emissões de metano, incentivar a coleta seletiva e estimular o reaproveitamento de resíduos recicláveis e orgânicos, a Comissão de Assuntos Econômicos aprovou a criação do Programa Nacional do Metano Zero. O gás é um dos principais responsáveis pelo aquecimento global. A proposta do Metano Zero pretende também estimular tecnologias capazes de transformar resíduos agropecuários, industriais e urbanos em energia renovável. O autor do projeto é o senador Fernando Dueire, do PSD de Pernambuco.
8: Esse projeto, senhor presidente, cria um ambiente de segurança jurídica, de previsibilidade para investimentos. Estimula tecnologias como a biodigestão, a anaeróbica e a recuperação energética de resíduos. Fortalece a participação das cooperativas, mecanismos transparentes de certificação, governança e comercialização de créditos ambientais.
7: O texto segue para a Comissão de Meio Ambiente com emendas do relator, o senador Eduardo Braga, do MDB do Amazonas. Uma delas dá caráter voluntário à certificação de origem metano zero para empreendimentos que comprovarem redução de emissões de gases do efeito estufa.
3: E o Brasil vai ganhar uma Universidade Federal do Esporte. Após a aprovação do Senado, foi sancionada a lei que cria a universidade. A instituição terá sede em Brasília.
0: A universidade vai atuar no ensino, na pesquisa, na extensão e na inovação em ciência do esporte. Repórter Henrique Nascimento.
9: A proposta também prevê a formação de profissionais para áreas como treinamento de atletas, gestão esportiva, políticas públicas, saúde, educação e para desporto. Para o atleta paralímpico Leomon Moreno, a criação da universidade pode abrir novas oportunidades para quem vê no esporte um caminho de formação e transformação social.
10: Eu fico muito feliz de ter saído de Ceilândia aqui em Brasília, ter ganhado a vida através do esporte, que eu e todos os outros atletas teremos a oportunidade de poder nos capacitar, nos graduar e contribuir também para que o nosso país seja o país do esporte. Quando a gente alinha o esporte, a educação, transformando em cultura dentro do país, a gente constrói ótimos cidadãos, olhando principalmente para a pessoa em si e não para um detalhe.
9: A proposta foi aprovada pelo Senado em junho, com voto favorável da senadora Leila Barros, do PDT do Distrito Federal. Ela defendeu a formação esportiva como instrumento de cidadania.
11: O esporte, ele é mais do que formar atletas. Nós temos aqui uma nata de grandes atletas e para-atletas que representam com muito amor a nossa pátria. Mas, para além disso, a promoção da cidadania. Nós sabemos o que o esporte fez nas nossas vidas, o quanto o esporte é um braço na saúde, na segurança pública, na educação. Um dos maiores legados que eu trago para a política é o seguinte: na política, infelizmente, a gente não ama todos, como na vida a gente não ama todos. Mas eu aprendi no esporte que o meu era coletivo. A gente tem que se respeitar.
9: Segundo o Ministério da Educação, a previsão é que a universidade comece as aulas em 2027.
0: Com edição de Paula Groba e trabalhos técnicos de Eliseu Caires, o Jornal do Senado fica por aqui. Acompanhe agora as notícias da Câmara dos Deputados. Boa noite.
3: Boa noite e até amanhã.
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13: Câmara aprova a criação de Programa Nacional de Combate ao Câncer.
14: Comissão rejeita substituição do dinheiro em espécie por moeda digital.
13: Deputados garantem ressarcimento de violência doméstica pelo agressor.
14: Boa noite. Já está no Senado o projeto aprovado pelas comissões da Câmara que determina o ressarcimento pelo agressor de despesas provocadas por violência doméstica. A repórter Maria Neves tem os detalhes sobre a questão.
15: A Comissão de Constituição e Justiça da Câmara dos Deputados aprovou o projeto que obriga companheiro agressor a ressarcir sozinho os danos causados à mulher vítima de violência doméstica, com a sua parte da divisão dos bens. O objetivo da medida é preservar o patrimônio da mulher. De acordo com o autor da proposta, deputado Jonas Donizete, do PSB de São Paulo, há casos em que agressores condenados pela justiça propõem pagar o ressarcimento dos danos causados à mulher com o patrimônio comum do casal.
16: A aprovação desse projeto é muito importante, porque a mulher vítima de violência já é um sofrimento muito grande, sofrimento físico, sofrimento psicológico, e teve uma causa na justiça que a pessoa entrou porque estava tirando o próprio patrimônio dela para fazer aí a reparação da violência. Então, esse nosso projeto ele deixa claro que toda reparação que tiver financeira vem do patrimônio do agressor, da pessoa que praticou o ato de agressão, porque é um absurdo a vítima pagar para ela mesma.
15: Atualmente, o Código Civil já determina que nos casamentos com regime de comunhão parcial de bens, as obrigações provenientes de atos ilícitos não podem entrar na reparação. Isso significa que o agressor deve pagar sozinho pelos prejuízos causados. A Lei Maria da Penha também já estabelece que o ressarcimento de mulher vítima de violência não poderá trazer prejuízo ao seu patrimônio ou de seus dependentes. Ainda assim, especialistas afirmam ser necessário deixar mais explícito que a vítima não pode contribuir para reparar os prejuízos causados por parceiros violentos. De acordo com Jonas Donizete, a ideia do projeto foi proposta pelo Centro de Estudos Judiciários do Conselho da Justiça Federal. Da Rádio Câmara de Brasília, Maria Neves.
13: Ayrton Faleiro, do PT do Pará, cobra a aprovação urgente do projeto de lei que combate a misoginia. Ele argumenta que o Congresso precisa se sintonizar com o sentimento das ruas e com as demandas urgentes da sociedade antes do encerramento do semestre legislativo.
14: Para ilustrar a necessidade inadiável da aprovação da lei, Ayrton Faleiro cita o caso de uma mulher estrangulada pelo marido, encontrada morta com um filho de um ano mamando em seu peito. O congressista pede à Câmara que supere visões conservadoras e aprove a lei contra a misoginia.
12: Justiça.
13: Adriana Ventura, do Novo de São Paulo, denuncia a suposta parcialidade de órgãos de controle que estariam paralisando investigações criminais envolvendo familiares de autoridades do Poder Executivo para evitar impactos no processo eleitoral.
14: Segundo Adriana Ventura, existe um aparelhamento generalizado envolvendo a Procuradoria da República e as cúpulas dos três poderes, resultando no arquivamento de denúncias. Ela cobra a instalação de comissões parlamentares para investigar a situação e colocar um fim à impunidade.
13: Márcio Gerri, do PCdoB, contesta a contratação de uma operação de crédito de R$1,3 bilhão entre o governo do Maranhão e o Banco do Brasil. Ele aponta que a liberação dos recursos em ano eleitoral exige transparência sobre a finalidade e o impacto da nova dívida.
14: Márcio Gerri cita a decisão judicial que chegou a suspender o empréstimo, depois liberado pelo Tribunal de Justiça do Maranhão, sem análise de mérito da ação. O parlamentar pede que o Banco do Brasil não compactue com a transação, a fim de preservar o equilíbrio do jogo democrático no Estado.
13: Otone de Paula, do PSD, critica a atuação de uma promotora do Ministério Público do Rio de Janeiro durante um evento da Associação dos Conselheiros Tutelares do Estado. Ele acredita que a representante do MP desrespeitou a organização ao contestar uma apresentação musical que fazia referência a Deus.
14: Otone de Paula argumenta que houve intolerância contra as manifestações religiosas. O parlamentar também presta apoio à direção da entidade organizadora e critica a relação entre o Ministério Público e os conselhos tutelares.
12: Segurança Pública.
17: Coronel Crisóstomo do PR de Rondônia comemora a criação de uma comissão especial para analisar a proposta que reduz a maioridade penal para 16 anos em casos de crimes graves e hediondos. Na avaliação do legislador, a proposta atende o anseio de 80% da população brasileira.
14: Coronel Crisóstomo defende a redução da maioridade penal por acreditar que a medida vai interromper o aliciamento de menores por facções criminosas. O deputado lembra que, para infrações mais leves, continua valendo o Estatuto da Criança e do Adolescente.
12: Saúde.
17: Os deputados aprovaram a criação de um programa para combate ao câncer. A repórter Paula Bittar acompanhou a votação.
18: A Comissão de Constituição e Justiça da Câmara aprovou uma proposta que prevê a criação do Programa Nacional de Combate ao Câncer e de Assistência a Portadores. A medida busca ampliar a prevenção, o diagnóstico e o tratamento da doença no país. O programa será executado pelo Ministério da Saúde. Entre as prioridades estão realizar campanhas educativas, fazer exames para detecção precoce da doença e ampliar a oferta de tratamento de alta complexidade em todas as regiões do país, com o objetivo de reduzir as desigualdades no acesso aos serviços de saúde. O texto também prevê apoio do poder público à pesquisa científica e à inovação tecnológica voltadas à prevenção, ao controle e ao tratamento do câncer. O relator do projeto, o deputado Átila Lira, do PP do Piauí, considerou a medida conveniente e oportuna.
19: Recursos nós temos leis orçamentárias pela obrigatoriedade com gasto de saúde e com um programa como esse, eu não tenho dúvida que nós vamos ter mais recursos tendo destinado para a gente combater o tratamento e também a prevenção e dar mais estrutura aos nossos hospitais e também às nossas pesquisas para que a gente possa ter mais vacinas, mais drogas e mais estruturas, máquinas e inovações na área do combate ao câncer.
18: A proposta que cria o Programa Nacional de Combate ao Câncer e de Assistência a Portadores já pode seguir direto para o Senado, a menos que haja recurso para votação antes pelo plenário da Câmara. Na Rádio Câmara, de Brasília, Paula Bittar.
12: Comissões.
14: Ismael, do PL de Santa Catarina, pede a criação de uma comissão especial para debater projetos em defesa das comunidades terapêuticas. Ele argumenta que o tema merece mais atenção por envolver entidades que acolhem milhares de jovens em tratamento contra a dependência química.
17: Ismael sustenta que a comissão deve aprimorar a legislação, regulamentar o funcionamento e garantir padrões de qualidade, fiscalização e financiamento das comunidades terapêuticas. Ele também defende a expansão das parcerias com sistemas públicos de saúde e de assistência social.
14: Osmar Terra, do PL do Rio Grande do Sul, condena a autorização de plantio e uso de maconha para fins medicinais no Brasil. Segundo o parlamentar, as autoridades responsáveis pela decisão usurparam a competência do Congresso para legislar em nome do povo sobre o tema.
17: Segundo Osmar Terra, a substância agrava surtos e está associada, em sua avaliação, à maioria das interdições de jovens no país, além de contribuir para o aumento de acidentes fatais no trânsito gaúcho. Ele pede ao Congresso que anule as decisões da Justiça e de órgãos reguladores sobre o tema.
12: Direitos Humanos.
14: Luiz Lima, do Novo, do Rio de Janeiro, alerta para o crescimento de mais de 90% no número de moradores de rua no Brasil desde 2022, segundo dados do Cadastro Único. O deputado responsabiliza o governo federal, afirmando que a situação reflete a queda no poder de compra da população.
17: Luiz Lima questiona as explicações apresentadas pelo Ministério do Desenvolvimento e Assistência Social, Família e Combate à Fome, que aponta o desemprego entre as causas do problema, enquanto o próprio Executivo Federal afirma que a taxa de desocupação caiu.
14: Ranieri Paulino, do Republicanos da Paraíba, pede a sanção do projeto que cria a Semana Nacional da Ética e da Cidadania. Segundo o deputado, que é autor da proposta, a iniciativa busca estimular a reflexão sobre respeito e tolerância em contraposição aos discursos de ódio.
17: Ranieri Paulino afirma que o projeto aprovado pelo Congresso incentiva o diálogo em escolas, universidades e órgãos públicos na primeira semana de todo o mês de maio. Ele acredita que as pautas humanitárias estão acima das diferenças partidárias e devem unir o país em torno de propostas positivas.
14: Patrus Ananias, do PT de Minas Gerais, anuncia o relançamento da Frente Parlamentar parlamentar em defesa da soberania nacional, orientada pelo fortalecimento do Estado democrático, pela participação social e pela implementação de políticas públicas de inclusão.
17: Coordenador do grupo parlamentar, Patrus Ananias defende que um país forte precisa de investimentos na educação e no SUS, com tributação justa e resistência a pressões políticas externas. O legislador defende ainda a União Nacional para proteger as riquezas nacionais e a dignidade dos brasileiros.
12: Consumidor.
14: Comissão rejeita a possibilidade de extinção de dinheiro em espécie. A repórter Silvia Munhato explica a questão.
20: A Comissão de Desenvolvimento Econômico da Câmara dos Deputados aprovou o projeto de lei que proíbe a extinção do papel moeda e a substituição dele por moeda digital. Foi rejeitada a proposta que buscava a extinção gradual. A relatora, a deputada Bia Kicis, do PL do Distrito Federal, diz que é importante manter o papel moeda.
21: O papel moeda ainda desempenha função relevante para milhões de brasileiros, especialmente para populações vulneráveis, para cidadãos com limitado acesso a serviços financeiros digitais e para aqueles que habitam em localidades com insuficiente estrutura tecnológica. Ademais, o dinheiro em espécie constitui importante instrumento de liberdade econômica, inclusão financeira e segurança operacional, funcionando como alternativa em situações de falhas tecnológicas, indisponibilidade de sistemas eletrônicos ou interrupções de serviços.
20: A relatora, no entanto, suprimiu o trecho que limitava o acesso do Banco Central aos dados de transações e contas particulares. Outra emenda excluiu a exigência de aprovação do Congresso Nacional, por maioria absoluta, de proposta para extinguir o papel moeda. A proposta que não permite a extinção do dinheiro em espécie ainda será analisada pelas comissões de Finanças e Tributação e de Constituição e Justiça e de Cidadania. Da Rádio Câmara de Brasília, Silvia Munhato.
12: Meio Ambiente.
17: Milton Tato, do PT de São Paulo, coordenador da Frente Ambientalista, critica o esvaziamento do mês do meio ambiente e repudia o retrocesso na pauta ecológica e a aprovação de projetos que enfraquecem a fiscalização, a preservação e o combate ao desmatamento.
14: Milton Tato condena a Câmara por ignorar as 35 propostas de conservação sugeridas pela Frente e pela sociedade civil e por esvaziar o debate sobre o desenvolvimento sustentável, ameaçando a biodiversidade e distanciando o Brasil das metas globais de enfrentamento da crise climática.
12: Relações Exteriores.
17: Tadeu Venere, do PT do Paraná, critica a atuação de parlamentares brasileiros nos Estados Unidos, acusando integrantes da oposição de agir contra os interesses nacionais ao discutir tarifas comerciais. Para o deputado, a postura favorece interesses estrangeiros e prejudica o Brasil.
14: Tadeu Venere acrescenta ainda que integrantes da oposição colocam interesses políticos acima dos interesses nacionais. Na visão do deputado, esse tipo de conduta enfraquece a direita e pode ter consequências políticas e jurídicas.
12: Trabalho.
17: Átila Lins, do PSD do Amazonas, apresentou projeto que cria regras para o auxílio fardamento de policiais militares, bombeiros militares e guardas municipais. O congressista esclarece que a proposta uniformiza e critérios de concessão anual do benefício para evitar disputas judiciais nas corporações.
14: Átila Lins pontua que o texto preserva a autonomia de estados, do Distrito Federal e de municípios na regulamentação das despesas. Ele acrescenta que a proposta prevê pagamento em caso de promoção, quando a mudança de função exige novos padrões, insígnias ou peças do uniforme.
12: Transportes.
17: Pompeu de Matos, do PDT do Rio Grande do Sul, defende dois projetos voltados à proteção dos ciclistas. As propostas, segundo ele, preveem a criação de espaços seguros para bicicletas nas rodovias e o planejamento de vias que garantam mais segurança para quem pedala.
14: Pompeu de Matos também propõe aumentar as penas para motoristas que atropelarem ciclistas após dirigir embriagados, participar de rachas, trafegar em alta velocidade ou fugir sem prestar socorro. Ele explica que as medidas buscam reduzir acidentes e preservar vidas.
17: Merlong Solano, do PT, comemora o início das operações de exportação em grande escala pelo porto de Luiz Correia, no litoral do Piauí. Segundo o deputado, o funcionamento do terminal encerra uma longa espera e amplia a capacidade logística do estado para o escoamento da produção.
14: Merlong Solano acredita que o porto deve reduzir os custos de exportação, além de impulsionar a geração de empregos no Piauí. O parlamentar também destaca a participação do governo estadual e da iniciativa privada na viabilização do empreendimento.
12: Economia.
17: Comissão da Câmara aprova a inclusão da Confederação Nacional do Transporte no Conselho Deliberativo do SEBRAE Nacional. Mais informações com Sofia Peçanha.
1: A Comissão de Indústria, Comércio e Serviços aprovou o projeto que inclui a Confederação Nacional do Transporte no Conselho Deliberativo do SEBRAE Nacional. Atualmente, o Conselho conta com representantes da Confederação Nacional da Agricultura, da Confederação Nacional do Comércio e da Confederação Nacional da Indústria. A medida busca incluir o setor de transportes, que, segundo o deputado Gilmar Tato, do PT de São Paulo, autor do projeto, é um elo vital entre as diversas atividades econômicas, facilitando o escoamento da produção agrícola e industrial, além de viabilizar o comércio e serviços. Apenas em março de 2025, o setor de transporte rodoviário de carga atingiu mais de 20 mil novos CNPJs cadastrados como microempreendedores individuais, sendo o setor com o maior número de pequenos negócios criados de acordo com o levantamento realizado pelo SEBRAE, como ressalta o deputado Guilherme Uchoa, relator na comissão.
2: Além disso, a expressiva participação das microempresas nesse setor reforça a necessidade de inclusão da sua representação no Conselho.
1: O projeto busca reconhecer a importância estratégica do setor de transportes, ampliar a pluralidade de vozes no colegiado e permitir que as demandas específicas do setor sejam devidamente debatidas no âmbito

0: Da Rádio Câmara de Brasília, Sofia Peçanha.
1: Desenvolvimento Regional.
2: Juliana Cardoso, do PT de São Paulo, condena a prestação dos serviços da Sabesp e denuncia que moradores enfrentam falta de água, ausência de coleta de esgoto e cobranças indevidas. Segundo ela, há comunidades que recebem tarifas de esgoto, mesmo sem contar com rede de coleta.
3: Juliana Cardoso cobra explicações da Sabesp, a revisão das cobranças e mais fiscalização dos serviços. A deputada também pede a ampliação do acesso ao saneamento básico, afirmando que vai continuar acompanhando a situação no estado de São Paulo.
2: Ao prestar contas de seu mandato, Ricardo Maia, do MDB da Bahia, declara que viabilizou a inauguração de uma unidade de pronto atendimento em Ribeira de Pombal e a entrega de veículos para o município de Tucano.
3: Ricardo Maia também ressalta que participou de obras de pavimentação, reformas de escolas e unidades básicas de saúde nos municípios de Heliópolis e Fátima. Ele afirma que os investimentos vão ampliar a infraestrutura e melhorar o atendimento público na região.
2: Ao fazer um balanço das entregas do governo federal em Salvador, Lídice da Mata, do PSB da Bahia, destaca avanços nas áreas de mobilidade e cultura. Entre as ações, a deputada cita o início da operação assistida do VLT e a reinauguração do Teatro Castro Alves.
3: De acordo com Lídice da Mata, os investimentos em infraestrutura e transporte público contribuem para a revitalização urbana da capital baiana. A parlamentar menciona ainda a implantação de uma pista de skate de padrão internacional no subúrbio ferroviário de Salvador.
1: Agricultura.
2: Daniel Almeida, do PCdoB, registra o primeiro festival gastronômico do Aipim, em Entre Rios, na Bahia. Ele acredita que o evento fortalece a agricultura familiar, valoriza as comunidades quilombolas e incentiva a produção derivada da mandioca.
3: Daniel Almeida também celebra a edição de número 73 da Festa dos Vaqueiros do município de Curaçá. Na opinião do deputado, a tradição, além de movimentar a economia local, contribui para preservar a cultura nordestina.
2: Daniel Trzesiak, do PSDB, comemora a reabertura, depois de 16 anos de espera, do Teatro 7 de Abril, em Pelotas, no Rio Grande do Sul. O congressista lembra que o espaço, de 192 anos, é o quarto mais antigo do Brasil e foi tombado pelo Instituto do Patrimônio Histórico e Artístico Nacional.
3: Daniel Trzesiak critica a demora na entrega do Teatro 7 de Abril à população, mas afirma que a casa será fundamental para fomentar a cultura local, valorizar o passado e impulsionar novos investimentos em Pelotas, sua terra natal, que completa 214 anos neste 7 de julho e em todo o estado.
2: Termina agora o Jornal Câmara dos Deputados, produzido pela Rádio Câmara, com trabalhos técnicos de Everson Urani e apresentação de José Carlos Andrade e Márcio Aquilissardi. Uma boa noite para você.
3: Ótima noite para você. A Voz do Brasil volta amanhã.
1: Você ouviu A Voz do Brasil. Boa noite.

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3: 22:06.
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2: 22 horas e 26 minutos.

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2: 22:30.
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3: Gazeta. 22 horas e 40 minutos.

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3: Boa noite.

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1: 23:41. Boa noite.
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2: Meia-noite e dois.
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3: Meia-noite 31.

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2: Rádio Gazeta FM, uma hora.
3: Ô, Chimãozinho, chorará!
4: Boa noite, galera!

0: obrigado. Ô, oh, gente, muito obrigado. Obrigado, Chitãozinho Chororó, pela honra da gente cantar essa música linda, maravilhosa, que faz parte da nossa vida, junto com vocês, viu?
1: Obrigado, gente. Vocês são ícones, vocês são ídolos. Muito obrigado por essa honra. Sem palavras esse momento pra gente, viu? Muito obrigado mesmo. Beijo, galera.
2: Obrigado,
0: obrigado, Chitãozinho Chororó, 40 anos de sucesso. Beijo
2: obrigado
0: pra vocês,
2: Jorge,
0: obrigado,
2: Mateus.
0: Gente.
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0: 1 hora e 20 minutos.
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1: Rádio Gazeta FM, 2 horas e 1 minuto.

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2: 2:31.
3: Céu, Ivan.

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2: 3 horas e 4 minutos.

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3: Rádio Gazeta FM, 3 horas e 32 minutos.

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2: Rádio Gazeta FM, 4 horas e 32 minutos.

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2: Tá na Gazeta, 5 horas e 30 minutos.

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1: E aí, gente? Bom dia, bom dia! Tudo bem? Tudo certo contigo? Se tá bom, então tá excelente, porque a nossa intenção, você já sabe, né? É fazer com que as coisas fiquem, no mínimo, um pouquinho melhores ainda. Eu sou o Alessandro Tavares, mas numa boa, você pode me chamar de amigo e, mais uma vez, é naquele esquema, feliz e contente, com Deus à frente sempre, sempre, que nós vamos agradecendo a sua companhia em mais uma manhã aqui na programação dos 92.9 do rádio da sua Gazeta, no nosso Conectado desta quarta-feira, hoje, dia 8 de julho de 2026. Vamos pedindo passagem para ficar com você até as 9, tocando sempre música e informação. Por isso, bom dia para você que tá aí por casa, tomando seu mate, tomando seu café da manhã, na companhia dos 92.9. Bom dia para você que já está no seu local de trabalho, se preparando para sair para o trabalho daqui a pouquinho, que você faça uma excepcional e produtiva jornada hoje, e um bom dia tudo especial para o amigo motorista que já nos leva de carona pelas ruas da cidade, pelas estradas de toda a grande região. Vamos até às 9 horas da manhã, tocando música e informação para você, nessa manhã gelada de quarta-feira, hoje, dia 8, temperatura na casa dos 3 graus, né, gente? Olha, com o despertar ainda, tá muito escuro, a gente não tem uma ideia assim muito clara ainda de como é que está a geada, mas eu acredito que até em virtude de termos menos umidade do que tínhamos ontem, é muito provável que a geada hoje seja mais forte do que foi ontem, né? Bom, daqui a pouquinho a gente confere com o primeiro clarear do sol aí a geada aqui por Carazinho novamente. Temperaturas de novo em algumas regiões do estado aí estão registrando aí termômetros negativos. Daqui a pouquinho eu trago com mais detalhes, né, para você, a informação sobre a previsão do tempo. Aqui por Carazinho, 3 graus a temperatura nesse momento. Bom dia para você que nos dá o prazer da sua audiência nesse comecinho de manhã. Daqui a pouquinho, Paulo, com detalhes da previsão do tempo, bora começar o nosso encontro hoje no embalo de Zezé de Camargo e Luciano. Não perde a hora. Bom dia para você, são 6:06. Vem com a gente para fazermos juntos o Conectado, que está só começando. Excelente quarta-feira para todos. Bom dia.

0: o som de Bruno e Marrone aqui na programação do nosso Conectado. Uma excelente e produtiva manhã de hoje, quarta-feira, para você que nos acompanha, da onde estiver, fazendo o que estiver fazendo. Aquele abraço, vem com a gente até as 9 na programação do nosso Conectado. Bom dia pro Lucas, né? Tá aqui no centro da cidade, tomando seu café da manhã e de rádio ligado com a gente aqui na programação da Gazeta. Valeu pela audiência, Lucas. Um abraço pro amigo, uma excelente quarta-feira. Agora, meu povo, são 6 horas da manhã com 13 minutos, 6:13. A temperatura no momento está na casa dos 3 graus aqui por Carazinho e é da previsão do tempo que a gente fala para você agora.
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0: Previsão do tempo para esta quarta-feira para Carazinho e também para os municípios da nossa grande região. Olha, gente, o estado vai ter mais uma manhã gelada nesta quarta-feira, mas à tarde a temperatura sobe um pouquinho com o sol predominando, né? O estado do Rio Grande do Sul terá uma quarta-feira gelada no decorrer do dia, porém, as nuvens altas do tipo cirrus aparecem, embora em muitas cidades registrem amplos períodos aí de céu claro, né? Vai ter aquelas nuvens de ritmo de inverno hoje em alguns momentos, principalmente agora no período da manhã, até umas 10, 11 horas. Depois, o sol acaba vencendo aí as nuvens e a temperatura até sobe um pouquinho, né? Durante o período da tarde. Nós tivemos novamente marcas negativas e geada forte no estado do Rio Grande do Sul e marcas negativas em várias cidades de novo, né? Aqui no estado do Rio Grande do Sul, né? E para hoje, aqui para Carazinho, em relação à temperatura, gente, temperatura máxima prevista para esta quarta vai ser de 17 graus, né? 17 graus é a máxima prevista para o dia de hoje. Tempo ensolarado, nevoeiro agora de manhã. Como eu falei, umas nuvens um pouco mais pesadas, com aquela legítima cara de inverno até umas 10, 11 horas da manhã, mas não é chuva. É frio mesmo, hein, gente? A temperatura para hoje, ela vai subir de forma gradativa até a tarde, por volta de umas 3 horas, né? Quando a temperatura chega a esse pico máximo aí de 17 graus para esta quarta-feira, tá? E não tem indicação de chuva para o dia de hoje. Para quinta-feira, a mesma condição. A temperatura, ela vai subindo de forma gradativa durante o dia. No entanto, amanhecer amanhã já vai ser um pouquinho mais agradável. Para você ter uma ideia, agora está 2, 3 graus a temperatura. E, aliás, gente, já tem um fato curioso, né? Ontem de manhã, nós tivemos aí a temperatura menor aqui para Carazinho, foi registrada, evidentemente, durante a madrugada, uma temperatura negativa em alguns quilômetros interior. Aqui de Carazinho chegou a marcar menos 1, alguma coisa. Só que de manhã cedo, nós tínhamos aí por volta das 6 horas da manhã, temperatura de 2 graus, e por volta das 7h20, aí fez a temperatura também aí perto de zero novamente. Então, no decorrer da manhã, ao momento que aquela geada começou a levantar, chegou a ficar mais frio, né? E para amanhã, quinta-feira, temperatura na mínima de 5 e a máxima de 19 graus. Amanhã também, o sol aparece entre nevoeiro de manhã cedo, né? Mas as nuvens aumentam à tarde, mas apesar das nuvens, nós não vamos ter chuva amanhã, quinta-feira. E a temperatura vai ser até um pouquinho maior do que hoje. Para quinta-feira, a temperatura máxima chega aos 19 graus. Na sexta-feira também, vai ser um dia bonito, com sol predominando. Na sexta-feira, tinha uma projeção de pancadas de chuva, esse desenho meteorológico já não tem mais, né? E a chuva vai ficar concentrada mesmo, é para sábado e domingo. Sexta-feira vai ser de tempo bom, temperatura já amanhece na sexta na casa dos 11 graus e a máxima chega aos 19 graus durante a tarde, né? Apesar do aumento das nuvens da tarde para a noite na sexta-feira. E aí sim, final de semana, sábado, deve ter chuva aqui para Carazinho, para a região, e as temperaturas voltam a cair já no próximo domingo também com pancadas de chuva. É a previsão do tempo aqui para Carazinho e também para toda a nossa grande região. Agora são 6 horas da manhã com 16 minutos. Bom dia para o nosso amigo Júnior Balgrat, né? O Júnior também está sempre de rádio ligado com a gente lá em Nametoc, né, Júnior? Um abraço para o amigo, uma excelente manhã, tudo de bom, uma excelente produtiva quarta-feira. Bom dia também para o Alexandre, também está sempre ligado com a gente aqui na programação do nosso Conectado. Valeu pela sintonia e pela audiência, uma excelente manhã. Gente, agora são 6 horas da manhã com 17 minutos, 6 com 17, a temperatura na casa dos 3 graus aqui por Carazinho. E a gente fala agora dos indicadores agrícolas e econômicos para esta quarta-feira.
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0: Bom dia também para os amigos agricultores, né? Muita gente aqui do interior de Carazinho e também dos municípios da nossa região nos acompanham nesse começo de manhã de quarta-feira. Vamos falando então dos indicadores agrícolas. Soja no preço de R$ 121,00, né? Foi o preço de fechamento de mercado ontem e é o preço de baliza para abertura dos mercados agrícolas na maior parte das praças da nossa região. Soja, portanto, no preço de R$ 121,00, preço do milho no valor de R$ 58,00 e o preço do trigo PH a partir de R$ 78,00 no valor de R$ 70,00. Portanto, soja R$ 121,00, milho R$ 58,00 e trigo R$ 70,00, valor da cotação. Já o dólar, ontem nós tivemos o dólar fechando numa alta de 0,39, o menor preço do dia foi 5,12, o maior 5,16 e por fim, no fechamento de mercado, a moeda americana estava a R$ 5,15. É o preço de abertura do moeda do mercado para esta manhã de quarta-feira para a moeda americana, 5,15. Agora são 6 horas da manhã com 18 minutos. Bom dia para você de rádio ligado com a gente na programação da Gazeta, o nosso Conectado. Sinta-se à vontade para você mandar o teu alô, deixar teu recado e fazer parte com a gente aqui da programação dos 92.9 do rádio. Manda aí a tua mensagem para o WhatsApp Gazeta 991-83-6300.
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0: Seja muito bem-vindo.
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O som com Gin Giovanni, cantando bonito e relembrando pra gente aqui na programação do nosso Conectado. Nem dormindo consigo te esquecer. Agora são 6 horas da manhã com 24 minutos. Bom dia! Bom dia pra você, já ligado com a gente aqui na programação do nosso Conectado. Olha, gente, o governo da federal e o Congresso Nacional articulam a retirada de mais de 2 bilhões e meio de reais do limite de gastos do arcabouço fiscal e da meta fiscal deste ano para recuperar investimentos da defesa nacional atingidos por bloqueio de orçamentos da União. A proposta foi aprovada no Senado em maio e está na Câmara. Em reunião nesta semana, os líderes da Câmara decidiram votar a urgência do projeto, que acelera a análise da medida e discutir o mérito do conteúdo mais tarde. A urgência foi aprovada no plenário por unanimidade. Não foi anunciada uma data, no entanto, para a votação do texto, mas o Ministério da Defesa age para emplacar a mudança o mais rápido possível. O Ministério da Fazenda afirmou que não comenta projetos que estão em andamento, né? Mas há uma questão aí para o ano de governo e a oposição se juntarem para retirar do teto do cálculo de meta até 30 bilhões de reais nos próximos 6 anos, com o objetivo de impulsionar projetos das Forças Armadas. Foram retirados 2 bilhões e meio do ano passado e 2 bilhões e meio deste ano. Com o novo projeto, serão mais 2 bilhões e meio para 2026. O valor será descontado do valor de 5 bilhões, que seria liberado no ano que vem. O governo decretou um bloqueio de 23,7 bilhões para bancar benefícios do INSS e cumprir o arcabouço fiscal neste ano. O Ministério da Defesa foi o mais atingido, com 4,4 bilhões bloqueados. Só no programa de aceleração de crescimento, novo PAC, foram 3 bilhões congelados do Exército, da Marinha e da Aeronáutica, e essa parcela que as forças querem recuperar com esta proposta. O bloqueio atingiu projetos classificados como prioritários pelos militares, como a compra de caças do projeto FX do Comando da Aeronáutica e o Programa de Desenvolvimento de Submarinos da Marinha Brasileira e a implementação do Sistema de Defesa Estratégico Astros, considerado o maior e mais potente projeto de lançamento de mísseis do Exército Brasileiro. Agora são 6 horas da manhã, com 27 minutos, 6h27. A verdade é que essas questões aí de confusão mundo afora, né? Entre Estados Unidos, Irã e também Rússia e a própria questão aí da Ucrânia e a própria União Europeia sem ter uma resposta de combate nessa pressão mundial, acaba fazendo com que muitas nações revejam a necessidade de fato de reforçar os seus exércitos. A gente acompanhava esses dias uma declaração aí do ministro da Defesa numa questão que era para ser interna, mas houve vazamento, né, da informação de que o próprio ministro admitia que o Brasil hoje não teria capacidade para fazer aí combates e defender o seu território em caso de ataques, porque nós estamos aí com as estruturas bastante precárias, né? Agora são 6 horas da manhã com mais 28 minutos, 6h28, temperatura no momento batendo na casa dos 3 graus aqui por Carazinho. Uma excelente produtiva manhã de quarta-feira para você. Por falar em exército, daqui a pouquinho eu falo sobre um episódio que aconteceu aqui no estado. Um tanque acabou caindo aí sobre uma ponte durante um exercício de treinamento e matou aí um militar do exército aqui no estado do Rio Grande do Sul, assunto que a gente aborda já já também aqui na programação do Conectado. Agora são 6h28, bom dia para você, vamos de mais som aqui na programação da sua Gazeta.

0: Gente, agora são 6 horas da manhã com 34 minutos, 6:34, a temperatura no momento batendo na casa dos 3 graus. Bom dia para você que se liga com a gente aqui na programação do nosso Conectado. É, gente, ontem na Copa do Mundo de Futebol, quase que a Argentina teve uma surpresa, porém os argentinos ontem surpreenderam com a virada que fizeram, né? Para cima ontem do Egito, né? Ontem 3-2 para a Argentina, jogo de virada em cima do Egito. Aí ainda ontem, jogando no tempo normal, a Suíça e a Colômbia empataram, só que nos pênaltis deu melhor para a Suíça, né? Os colombianos acabaram perdendo 2 pênaltis, né? E a Suíça marcou por 4-3, faturando então a vaga então nas quartas de final, né? Na Copa do Mundo de Futebol. Hoje, quarta-feira, nós teremos uma pausa no torneio que retoma na quinta-feira e vai até sábado, né? Primeira partida das quartas vai ser disputada entre França e Marrocos na quinta-feira, às 5 horas da tarde, em Boston. E o último jogo marcado será entre Argentina e Suíça no sábado, às 10 horas da noite, horário de Brasília. Portanto, será que os argentinos aí vão se encaminhando aí para a finaleira da Copa, gente? Agora são 6 horas da manhã com 35 minutos, 6:35. Bom dia para você ligado, conectado com a gente aqui na programação da Gazeta. Uma excepcional e produtiva manhã de quarta-feira para todo mundo. Olha, a Receita Federal abre hoje às 9 horas, né? A consulta para o lote especial da restituição do Imposto de Renda. Nele serão contempladas pessoas que não tiveram de entregar a declaração do Imposto de Renda por estar na faixa etária de isenção, mas que tiver algum tributo retido ao longo do ano calendário ainda de 2024. O pagamento vai ser realizado no dia 15 de julho. Os valores serão depositados de forma exclusiva em contas vinculadas à chave PIX do tipo CPF do contribuinte. O valor máximo da restituição automática será de R$ 1.000 por pessoa. A restituição automática, também chamada de cashback, refere-se a uma iniciativa da Receita Federal para devolver valor de imposto já pagos por contribuintes que tiveram a retenção na fonte, mas não atingiram os critérios de obrigatoriedade para integrar a declaração do Imposto de Renda. É o caso, por exemplo, de uma pessoa que trabalhou poucos meses com salário acima do limite da isenção e foi descontada, mas no final do ano teve renda total abaixo da soma que torna a declaração obrigatória. Agora são 6 horas da manhã com 36 minutos, 6:36. Bom dia para você na Sintonia da Gazeta. Vem com a gente até às 9. Por aqui é música e informação na Sintonia do nosso Conectado. Excelente quarta-feira para todo mundo.
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Sua companhia de Bem com a Vida para mais um começo de manhã por aqui, o Conectado na programação da Gazeta. Bom dia para você que nos dá o prazer da tua audiência, esteja você onde estiver, fazendo o que estiver fazendo nesse comecinho de manhã de quarta-feira. Nosso muito obrigado pela sua companhia. Bom dia também para o seu Ernesto Silvano Rony, o pessoal lá no Bairro Oriental, sempre na escuta aqui da programação. Alô, seu Ernesto, uma excelente quarta-feira para o amigo e tudo de bom, viu? Agora são 6h47, por aqui o nosso Conectado, tá contigo de segunda a sexta-feira, das 6 às 9 horas da manhã, sempre para oferecimento do nosso time de parceiros patrocinadores. 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Gente, agora são 6h47, a temperatura no momento batendo na casa dos 3 graus aqui por Carazinho. Bom dia para você na sintonia da Gazeta. Daqui a pouquinho a gente fala sobre municípios da nossa região que têm recebido aí investimentos, né, em relação à questão ainda do FUNRIX. Aquele fundo foi criado em virtude das enchentes. O município de Coqueiro do Sul recebeu um bom aporte de recursos, né, para obras que vêm por aí. E a gente fala sobre isso daqui a pouquinho mais também aqui na programação do nosso Conectado. Uma excelente manhã também para a Maikele, que também está sempre ligada com a gente lá no bairro Sassi, né? Obrigado pelo carinho, pela companhia. Uma excelente manhã para você também. E olha, em meio às negociações para evitar a aplicação de novas tarifas sobre produtos brasileiros, o Brasil identificou uma abertura dos Estados Unidos para ampliar a cooperação bilateral no combate ao crime transnacional, disse ontem o ministro do Desenvolvimento, Indústria e Comércio, Márcio Elias Rosa. Após uma nova rodada de reuniões técnicas com representantes do Escritório de Representação Comercial dos Estados Unidos, o ministro avaliou que houve avanços em um tema considerado estratégico pelo governo. Segundo ele, a expectativa é realizar ainda nessa semana uma nova reunião técnica e encontro político com representantes do comércio dos Estados Unidos antes do encerramento da consulta pública que antecede a decisão sobre as tarifas. Apesar do avanço de alguns temas, o ministro reforçou que o governo pretende manter as negociações restritas às questões tributárias. O etanol foi excluído da temática. O ministro também voltou a defender que o etanol permaneça fora das negociações comerciais entre os dois países. Segundo ele, discutir apenas a tarifa do biocombustível ignora a relação entre as cadeias produtivas de etanol e açúcar, além dos impactos para a indústria nacional. Ele destacou ainda que o setor é estratégico, principalmente para o Nordeste, e lembrou que o açúcar brasileiro enfrenta fortes barreiras para entrar no mercado americano. Diante do prazo apertado para entendimento, o ministro afirmou que o governo concentrará esforços nos pontos que há possibilidade de avanço na pauta com o governo americano. Agora são 6 horas da manhã com 50 minutos, 6h50. Bom dia para você ligado, ligado, conectado com a gente aqui na programação da Gazeta. Excelente manhã de quarta-feira para você. Vamos de mais som aqui na programação. Já já tem a participação do Padre Matheus Daniele, trazendo para a gente a sua mensagem de amor, de fé e de reflexão.

Cristine Ralph cantando Saudade aqui na programação do nosso Conectado. Bom dia para você ligado com a gente. Bom dia também para o seu Arlindo D'Agostin, sempre ligado com a gente aqui na programação da Gazeta também, né, seu Arlindo? Um abraço para mim, uma excelente manhã, tudo de bom, viu? Gente, agora faltando 3 minutos para as 7 horas da manhã, já já tem a participação do Padre Matheus. Daqui a pouco também, durante aqui a programação do nosso Conectado, a gente traz informações para você sobre a questão da dificuldade que o pessoal aí do Hemopasso de Passo Fundo está tendo para manter os estoques de sangue da nossa região. Você sabe que tem uma enormidade de hospitais da nossa região que são atendidos pelo Hemopasso de Passo Fundo, que atende os municípios da região norte do estado, e o pessoal aí já percebeu uma queda cada vez mais acentuada. Né? Não dá para dizer que o nível está crítico para o pessoal que está conseguindo ainda manter, mas está trabalhando assim no limite das doações de sangue. E a gente fala sobre isso daqui a pouquinho também aqui na programação do nosso Conectado. Agora são 6 horas da manhã com 57 minutos e olha, o receio de pagar mais imposto com a entrada em vigor das mudanças previstas na reforma tributária já começou a alterar o comportamento de famílias que pretendem antecipar a sucessão patrimonial. Às vésperas da implementação das novas regras, os cartórios brasileiros registraram um recorde de doações de imóveis. Em 2025, foram lavrados 185.861 escrituras desse tipo, um aumento de 59% na comparação com 2020 e o maior volume da série histórica, segundo os dados do Colégio Notarial do Brasil. O crescimento é atribuído à expectativa de mudanças no imposto sobre transição e causa-mortes e doação, que poderão elevar o custo da transferência de patrimônio em diversos estados a partir de 2027. A reforma tributária estabelece diretrizes para a adoção obrigatória de alíquotas progressivas do tributo e abre caminho para que os estados utilizem valor de mercado dos imóveis como base de cálculo, substituindo critérios que, em muitos casos, resultavam em valores inferiores. A perspectiva de aumento da carga tributária tem levado muitas famílias a anteciparem a doação de bens a filhos e outros herdeiros como forma de planejamento sucessório. Paralelamente, a arrecadação do ITCMD também tem apresentado um forte crescimento. Apenas na região sudeste do Brasil, de acordo com a consulta, a receita do imposto passou de 6,1 bilhões em 2020 para 10,6 bilhões neste ano que passou, refletindo tanto a valorização do patrimônio quanto o aumento das transições já formalizadas. Agora, faltando um minuto para as 7 horas, faltando para as 7, a temperatura no momento na marca dos 3 graus, já já a participação do Padre Matheus. Antes do Padre, vamos de mais som aqui na programação. Michel Teló, Ei, Silvio, Beijo, me liga, bom dia.

agora você.

0: Michel Teló, ei, Psyu, beijo, me liga. São 7:02 agora, 7:02 aqui na programação da Gazeta. Tá na vez da participação do Padre Matheus Daniele para trazer pra gente a sua mensagem de amor, de fé, de reflexão nesse comecinho de manhã. 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
2: Olá, ouvintes, queridos ouvintes, já é quarta-feira, dia 8 de julho. Barbaridade, que tempo bom, né? É inverno, chove um pouco, esfria bastante, chove mais um pouco. E daí tem Copa, daí tem filme, tem jogo, haja pipoca. Ah, meu Deus do céu. É o tempo do inverno, temos que vivê-lo. E também esquentar o nosso coração e alimentar a nossa fé, a nossa vida com a palavra de Deus, escutando o evangelho do dia de hoje. Então Jesus chamou os 12 discípulos e deu o poder de expulsarem espíritos maus, curarem todas as enfermidades. E esses são os nomes dos apóstolos: Simão, chamado Pedro, e André; Tiago, filho de Zebedeu, e seu irmão João; Felipe, Bartolomeu; Tomé e Mateus, o cobrador de impostos; Tiago, filho de Alfeu e Tadeu; Simão, o Zelota, e Judas Iscariotes, que foi o traidor de Jesus. Jesus enviou os 12 como uma recomendação: não deveis ir aonde moram pagãos e nem entrar na casa dos samaritanos. Ide antes as ovelhas perdidas da casa de Israel. Em seu caminho anunciai: o reino dos céus está próximo. Então esse olhar de Jesus que chama e que envia os discípulos para continuar aquilo que ele estava fazendo. Há uma continuidade, uma completude de missão. Jesus completa a missão nos discípulos, que envia para que façam a sua tarefa também. Óbvio que uma pessoa sozinha não dá conta. Tem muita coisa que uma pessoa sozinha não dá conta de fazer. Mas daí Jesus cria um grupo, organiza as pessoas, confere a elas uma autoridade que não é delas, é de Jesus, porque Jesus reparte essa autoridade e permite com que essas pessoas também façam o bem por toda a parte. Então, desejando a todos um ótimo dia, vamos fazer o que Jesus nos mandou, sem olhar a quem, e anunciar que o reino dos céus está próximo. Good vibes e good bênçãos em nome do Pai, do Filho e do Espírito Santo. Amém.

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2: .9, alegria autoastral e o melhor de tudo, você ligado na programação da Gazeta. Bom dia para você que nos acompanha, esteja você onde estiver fazendo o que estiver fazendo, aquele abraço, vem com a gente. Até às 9 horas da manhã na programação do nosso Conectado, música e informação para você aqui na programação dos 92.9 do rádio. Eu sou o Alessandro Tavares, mas numa boa você pode me chamar de amigo, e é naquele esquema, feliz e contente, com Deus à frente sempre e sempre, que nós vamos contigo na mais pura emoção e nas boas vibrações nas ondas do rádio. Claro que aqui na programação dos 92.9, a sua interação com a gente é sempre, sempre muito bem-vinda. Manda aí também a sua mensagem para o WhatsApp Gazeta no 991 83 6300 e marque presença com a gente aqui na programação do nosso Conectado. Bom dia para os amigos aí no bairro Princesa. Nosso amigo Rudimar Moraes também está sempre ligado aqui na programação, mandando um abraço para todo mundo que está na escuta. Valeu pela companhia, seu Rudimar. Um abraço para os amigos aí no bairro Princesa e tudo de bom, viu? Forte abraço. Bom dia também para a Luísa Milton, também está na sintonia aqui do nosso Conectado. Uma excelente manhã. Já falava mais cedo para você que se liga conosco sobre a previsão do tempo. A temperatura agora está na marca dos 3 graus, mais uma geada aqui por Carazinho. Algumas cidades do estado novamente tiveram temperaturas negativas, numa intensidade um pouquinho menor do que foi ontem, né? Mas tivemos novamente registro de temperaturas negativas no território gaúcho. Para hoje, nós vamos ter aí esse tempo mais nublado, algumas nuvens um pouco mais carregadas, mais de frio mesmo, até por volta das 10 horas da manhã, mas a tendência é de que o sol apareça com mais intensidade no decorrer do dia e à tarde a temperatura fique mais agradável. No estado, a temperatura pode chegar aí a picos de até 20 graus em algumas regiões. Aqui para Carazinho, a temperatura máxima que está prevista para o dia de hoje é de 17, 18 graus, aí com tempo bom, tempo firme, sem a previsão de chuva, né? Essas nuvens que poderão ser percebidas são nuvens que apontam frio, de fato, né? Para amanhã, quinta-feira, também o tempo permanece firme. A temperatura amanhã já tende a amanhecer na casa dos 7, 8 graus e a máxima chegar aos 20 durante o dia. Amanhã também, um dia bonito aqui para Carazinho, para a região. O cenário aponta também que a sexta-feira vai ser de tempo firme. Mudou em relação ao que tínhamos de indicação ontem, né? Ontem havia uma sinalização de pancadas de chuva já na sexta, e essa chuva ficou aí para o final de semana, tanto para sábado quanto para domingo. Sexta-feira ainda teremos tempo bom, com sol predominando, temperatura na sexta variando entre 12 e a máxima que chega aos 19 graus. E a chuva mesmo vem para o final de semana aqui para Carazinho, para os municípios da nossa grande região. 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

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São 7h14, bom dia para você. Já eu te falo sobre a preocupação do Hemopasso em relação à questão do volume de doações de sangue para nossa região. Assunto para já aqui na programação do nosso Conectado. João Bosco e Vinícius, bom dia para você. São 7h14 agora.

0: rainha aqui na programação do nosso Conectado. Agora são 7 horas da manhã com 20 minutos, 7h20. Bom dia para você ligado com a gente na programação da Gazeta. Uma excepcional e produtiva manhã de quarta-feira para você. Olha, gente, o nível de estoque de doadores de sangue no Hemopasso de Passo Fundo, que abastece a todos os hospitais da região norte do estado, tem preocupado. É tradicional que no inverno haja uma redução aí de doações, tanto por causa do frio, mas também por causa de pessoas que acabam apresentando problemas respiratórios e gripes, né? E com isso acabam não conseguindo doar. Mas a situação, embora ainda não seja assim uma situação de caos, porque o pessoal tem conseguido atender a demanda, preocupa, porque à medida que a condição permanecer, há uma possibilidade de começar a faltar sangue, né? E também hemocomponentes aqui para a região. Quem falou sobre o assunto foi a coordenadora de captação do Hemopasso, Alexandra Mazoca.
1: Olá, Alessandro. Olá, ouvintes da Rádio Gazeta. Infelizmente, nós já registramos cerca de 20% de queda no número de doadores de sangue nas últimas semanas. Essa redução está muito relacionada à questão climática. Infelizmente, né, a temperatura muda e o comportamento do nosso doador também. Infelizmente, né, com essa mudança de temperatura, acontecem os casos de gripe, resfriado, as manifestações alérgicas ativas, enfim, todos os problemas respiratórios, que são causas temporárias de inaptidão, né, para os nossos doadores. Com isso, afasta os doadores um pouco da nossa instituição e acaba acarretando, então, nessa queda de doadores. Porém, o que não reduz é a quantidade de pessoas que necessitam de sangue, né? O abastecimento dos nossos hospitais, eles precisam ser mantidos e, enfim, né, a necessidade das vítimas de acidentes, de pacientes com tratamento de câncer, né, para cirurgias, que também muitas vezes se exigem transfusões, a gente precisa manter com que o número de doações diários no Hemocentro fique em torno de 70 a 80 doadores por dia, para que a gente consiga assegurar o abastecimento da nossa região, que hoje é de mais de 150 municípios. Então, a gente está fazendo um apelo neste momento para as pessoas que estejam saudáveis, né, que estejam aptas à doação. A gente então faz esse convite de comparecer até o Hemocentro e nos ajudar a contribuir, né, com esse gesto tão solidário que é o fato de estar salvando uma vida, né? A gente sabe que uma única doação pode então estar salvando até 4 vidas. E a gente precisa então de uma força, de uma digamos assim, uma união, né? A gente precisa da união da nossa comunidade, da força da nossa comunidade, que a gente sabe que é solidária, e eu tenho certeza que vai estar atendendo, então, ao nosso chamado para que a gente...
0: Essa, portanto, a enfermeira Alexandra Mazoca, da captação do Hemopasso, trazendo para a gente informações a respeito do atual cenário, né? Redução de pelo menos 20% do volume do dia a dia, né? Durante esse período agora de inverno, no sentido de captação, né? Como ela falava, a gente precisa pelo menos 70 doações todos os dias, né, para manter uma condição razoável. O nosso HCC é um dos hospitais da nossa região da Abrangência, depois dos de Passo Fundo, que tem aí uma alta demanda por sangue, né? Tanto por causa dos acidentes, quanto os processos de operação, mas também pelas pessoas que estão em tratamento em relação aí a câncer e outras questões. E só para você ter uma ideia, o nosso HCC, segundo informações do Hemopasso, demanda cerca de 200 bolsas aí por semana. Né? Agora são 7 horas da manhã com 24 minutos, 7:24. Bom dia para você de rádio ligado, conectado com a gente aqui na programação da Gazeta. Uma excelente, produtiva manhã de quarta-feira para você. Nosso WhatsApp para você mandar teu alô, deixar teu recado e, claro, fazer parte com a gente aqui na programação. Manda aí a tua mensagem para o WhatsApp Gazeta e faça parte com a gente aqui na programação do nosso Conectado em mais uma manhã. Um abraço para a Vanderlise, também está ligada com a gente aqui no centro, tomando seu café da manhã, ligadinho, ligado com a gente aqui na programação. Obrigado pelo carinho e pela companhia. Uma excelente manhã. 991-83-6300 para você também marcar presença conosco aqui na programação do Conectado.

0: Versão de Vitor e Léo para Se Não Puder Te Esquecer. 7:31. Bom dia para você ligado, conectado com a gente aqui na programação da Gazeta. Uma excelente produtiva manhã de quarta-feira para todo mundo. Daqui a pouquinho falo de trânsito. Infelizmente, agora de manhã, a informação da Polícia Rodoviária Estadual de um acidente com morte do trecho da RS-324 perímetro urbano ainda no município de Passo Fundo. Daqui a pouquinho a gente atualiza você quanto a este fato, né? Por falar em segurança pública, dois fatos que chamam a atenção aí do pessoal aí da Patran. Pessoal da Patran foi informado ainda na semana passada e, de certa forma, também câmaras de vigilância agora de imóveis em alguns bairros de Soledade, principalmente o bairro Fontes de Soledade, tem registrado a presença de javalis em via urbana. Né? O javali é considerado uma espécie invasora, é um grande problema, principalmente nas áreas rurais, mas o pessoal registrou durante a semana que passou e nessa semana também a presença de javalis circulando no perímetro urbano do município de Soledade. Essas imagens, os animais foram feitas no bairro Fontes, né? E o pessoal da Patran está de olho nesse episódio, até em virtude do risco que pode acontecer, né? No eventual ataque dessa espécie, como eu falei, uma espécie exótica, invasora, naquela região, né? E uma outra situação que está sendo monitorada aí pela polícia, a polícia já fez algumas inserções, porque há uma imagem que está circulando pelas redes sociais, né? De que supostamente na localidade de Bela Vista, interior aqui de Passo Fundo, o pessoal teria avistado durante o final de semana, no dia 4, né? Uma onça pintada circulando pelo interior do município de Passo Fundo, né? Houve um registro aí fotográfico que está circulando aí nas redes sociais. O pessoal da Patran também tomou conhecimento, fez uma primeira busca ali na região, mas até então não foi localizada essa espécie, que se for mesmo de onça pintada, não é uma espécie típica aqui da nossa região, né? Agora são 7:33, 7:33. Bom dia para você ligado com a gente aqui na programação do nosso Conectado. E ontem a assessoria de comunicação do grupo Stock Center confirmou a data para a abertura do Stock Center de Carazinho. Carazinho passa a contar a partir do dia 28 de julho, final deste mês, com a primeira unidade do Stock Center aqui na cidade, que vai ser inaugurada no dia 28, às 8:00 da manhã. Para quem ainda não sabe, o Stock Center vai ser na rua Eurico Araújo, né, no acesso ao bairro Glória, né? E marca a expansão aí da empresa no estado do Rio Grande do Sul. A loja aqui de Carazinho vai ser a unidade de número 47 do Stock Center, que tem lojas no Rio Grande do Sul e também em Santa Catarina. De acordo com a empresa, são 13 mil metros quadrados de área construída, né? E também uma ampla possibilidade de estacionamento. Portanto, a empresa confirmou que a inauguração do Stock Center vai ser no dia 28 de julho aqui na nossa cidade de Carazinho. Agora são 7:34, 7:34. Bom dia para você ligado com a gente aqui na programação do nosso Conectado. Vamos contigo, trazendo música e informação até as 9:00 da manhã. 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Espalha a notícia. São 7:36. Bom dia para você.
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0: sempre Solimões, aqui na programação do nosso Conectado com Henrique Juliano, cantando Saudade Atemporal. Agora são 7 horas da manhã com 42 minutos, 7:42. Bom dia para você que se liga com a gente aqui na programação da Gazeta, no nosso Conectado. Olha, gente, pelo estado, nós tivemos ontem uma situação do tombamento de um blindado do Exército de Santa Maria, que resultou na morte de um militar. Um sargento do Exército morreu durante treinamento militar ontem de manhã em Santa Maria. Outros 5 militares que participavam da atividade também foram resgatados. Eles participavam de um treinamento com tanques do 1º Regulamento de Carros de Combate. Eles estavam em 2 veículos blindados quando um deles tombou de cima de uma ponte. Segundo o Exército, o blindado do modelo Leopard capotou e ficou submerso. O acidente aconteceu por volta das 9 horas da manhã no campo de instrução de Santa Maria, em uma área que faz parte do Exército Brasileiro. 5 militares foram resgatados e receberam atendimento médico. O 6º, no entanto, que estava no veículo que capotou, morreu no local. Ele foi identificado como sargento de cavalaria Nicolas Martins, de 20 anos de idade. O militar é natural de Joinville, Santa Catarina. O sepultamento vai acontecer hoje de manhã na cidade catarinense. Ele estava no Exército faziam 2 anos e há 5 meses estava lotado em Santa Maria. Agora são 7 horas da manhã com 43 minutos, 7:43, temperatura no momento, batendo na casa dos 3 graus aqui por Carazinho. Manhã fria de quarta-feira aqui na capital da hospitalidade e da logística, no entanto, a geada com menor intensidade do que foi ontem, né? Olha, gente, um outro fato que está chamando a atenção na comunidade de Ronda Alta é o fato que um professor de Ronda Alta está sendo investigado por suposto abuso sexual contra uma aluna de 14 anos de idade e ele foi afastado das suas funções. Um professor sendo investigado por suposto crime de abuso sexual contra uma aluna de 14 anos de idade em uma escola de Ronda Alta. De acordo com a polícia, o caso teria acontecido nas dependências da escola estadual. A investigação iniciou ainda no dia de ontem. De acordo com se tem informações, as condutas do professor já vinham sendo alvo de um procedimento administrativo por parte da área da 39ª Coordenadoria Regional de Educação. O professor foi afastado das atividades ainda na semana passada, depois de determinação judicial, atendendo a uma ação cautelar do Ministério Público. Ele também era professor da Rede Municipal de Ronda Alta e a Secretaria de Educação e Desporto de Ronda Alta confirmou o afastamento do profissional, mas não deu detalhes sobre as informações do que teria de fato acontecido. Agora são 7:45, a temperatura no momento batendo na casa dos 3 graus aqui por Carazinho. Bom dia para você ligado, conectado com a gente na programação da Gazeta. Uma excelente produtiva manhã de quarta-feira para você que nos acompanha aqui na programação. E ainda sobre essas questões de cunho sexual, nós tivemos durante esta semana também um homem que foi preso de forma preventiva, foi ainda na última segunda-feira, no município de Espumoso. De acordo com a Polícia Civil, o homem de 27 anos de idade é suspeito e investigado por estuprar a própria filha de 6 anos de idade e também a sua enteada de 10. O autor se apresentou na delegacia de polícia acompanhado de um advogado, foi ainda na segunda-feira e acabou então sendo preso de forma preventiva de acordo com o mandato pedido pela vara judicial de Espumoso e recolhido ao presídio daquela cidade. Agora são 7 da manhã com 46 minutos, por aqui o nosso Conectado contigo para oferecimento também aqui na programação de Lojas do Pé. 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Bom dia para você.
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0: A sua companhia de bem com a vida em mais uma manhã. Por aqui o nosso Conectado, agora faltando 8 minutos para as 8 horas. Bom dia para você, uma excepcional e produtiva manhã de quarta-feira para todo mundo. 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
0: 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Gente, agora são 7 horas da manhã com 56 minutos, 7:56. Bom dia, né, pro pessoal que tá ligado com a gente aqui na programação. Bom dia pro Carlos, tá ligado com a gente lá nos Estados Unidos, sempre também na companhia, também do nosso Conectado pelo aplicativo. Valeu pela audiência, Carlos. Forte abraço pro amigo, uma excelente manhã, tudo de bom. Bom dia pra Marli, né? Também sempre na companhia aqui da programação da Gazeta. Alô, Marli, beijão pra você, uma excelente manhã. Obrigado pelo carinho e pela companhia. Faltando agora 4 para as 8, horas de mais som aqui na programação do nosso Conectado.

0: Jorge Matheus, pelo amor de Deus!
1: Bom demais, né?
0: Que é isso, hein? Que
1: coisa boa!
0: Ô, gurizada!
1: Tudo bem, Curitiba? Como é que vocês estão?

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2: Bom dia para você ligado com a gente aqui na programação do nosso Conectado. 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Também está com a gente aqui na programação do nosso Conectar. Bom dia para a pessoa no bairro Sandra, né? A Francisca, está de rádio ligado com a gente. Alô, Francisca, obrigado pelo carinho e pela companhia. Uma abençoada quarta-feira para a senhora também, tudo de bom. Bom dia para a turma aqui no açougue do Supermix, né? O Rodrigo Oliveira, o gestor Wilson no açougue, né? O pessoal também está sempre na companhia do Conectado. Valeu pela companhia da moçada por aí. Bom trabalho para a turma aí do Supermix Supermercados, nossos parceiros patrocinadores. E a turma também sempre trabalhando na sintonia dos 92.9 do rádio. Uma excelente quarta-feira para todo mundo. Gente, agora são 8 da manhã com 7 minutos, 8 e 7. E olha, infelizmente, agora de manhã, um acidente de trânsito no trecho da Polícia Rodoviária Estadual de Passo Fundo, na IRS 324, vitimou fatalmente um dos motoristas. O grave acidente de trânsito aconteceu agora de manhã na IRS 324, perímetro urbano de Passo Fundo, no acesso ao bairro Dom Rodolfo. Conforme as informações que se tem, houve uma colisão envolvendo um caminhão Mercedes-Benz 915 e também um Chery Celer de cor branca. O caminhão seguia no sentido Trevo da Roselândia para o bairro Dom Rodolfo, enquanto o automóvel seguia no sentido contrário. As informações que se tem é de que o condutor da Chery realizava uma ultrapassagem quando teria se assustado com os veículos que vinham na sua direção oposta e o motorista perdeu o controle do carro e derrapou na pista e colidiu na lateral do caminhão, na lateral dianteira, né? Com impacto, o automóvel foi arrastado por alguns metros e lançado para fora da pista, ficando às margens da rodovia.

liberação. Não há ainda a previsão de liberação total da pista. Portanto, aí fica o alerta para o motorista que circula nesse trecho do perímetro urbano da RS-324 em Passo Fundo agora de manhã, em virtude desse acidente fatal. Agora, 8:08, bom dia para você ligado e ligado, conectado com a gente aqui na programação da Gazeta. Uma excelente produtiva manhã de quarta-feira para todo mundo. Bom dia para nossa querida amiga Dona Lourdes. Dona Lourdes Quadros também sempre sintonizada com a gente, mandou a foto, inclusive, aqui do mate, né? Mate feito e rádio ligado com a gente aqui na programação da Gazeta. Beijão para a senhora Dona Lourdes. Uma excelente quarta-feira. Bora de mais som. São 8:09 agora.

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1: Bom dia para você, ligado com a gente aqui na programação do Conectado. Uma excepcional e produtiva manhã de quarta-feira para todo mundo. São 8 da manhã com 14 minutos, 3 graus aqui a temperatura. Bom dia para Maria Lindamir, também ligada com a gente. Mandou inclusive algumas imagens aqui da coluna Dona Júlia, que amanheceu tudo branco de geada, né, na altura do campo do Flamengo. Obrigado pelo carinho, pela audiência, viu, Maria? Tudo de bom. Olha, mandou algumas imagens aqui, de fato, olha, uma geada grande, né, que o pessoal aí no campo do Flamengo, né, registrou. Até acredito que até em relação à temperatura não está tão frio como estava ontem, né, porém, essa umidade menor que nós tínhamos hoje possibilitou aí, em alguns pontos, de fato, uma formação de geada até maior que foi ontem, né. Obrigado pelo carinho e pela companhia, viu, gente? Agora são 8 da manhã com 15 minutos, 8 com 15, a temperatura no momento está na casa dos 3 graus. E olha, gente, pelo estado, uma força-tarefa do Programa de Segurança de Alimentos do Ministério Público apreendeu 2,2 toneladas de produtos considerados impróprios para consumo. Foi durante uma fiscalização realizada ontem na operação que aconteceu em mercados e açougues da de Constantina. Todos os estabelecimentos foram autuados. É aquela mesma ação que já aconteceu por parte do Ministério Público em várias cidades do Rio Grande do Sul, até mesmo em Carazinho, algum tempo atrás, né, que continua circulando pelo estado, e ontem aconteceu lá em Constantina. Durante a operação, os agentes encontraram diversas irregularidades, incluindo carne sem procedência, problemas de armazenamento em relação à temperatura, fracionamento considerado inadequado de alimentos e produtos com prazo fora de validade. Um dos estabelecimentos teve uma câmara fria que foi interditada devido às condições de higiene constatadas pela equipe da fiscalização. Agora são 8 da manhã com 16 minutos, 8:16, temperatura no momento batendo na casa dos 3 graus. Ah, e esses alimentos que foram aí apreendidos lá em Constantina foram levados, né, para ser doados aí, para o zoológico de Passo Fundo. Agora são 8 da manhã com 16 minutos, 8:16, bom dia para você ligado com a gente aqui na programação do Conectado. 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Agora são 8 da manhã com 17 minutos, 8:17. Bom dia para você de rádio ligado com a gente aqui na programação do nosso Conectado. Uma excelente manhã de quarta-feira para você que nos acompanha, esteja você onde estiver, fazendo o que estiver fazendo, aquele abraço. Vem com a gente até às 9, claro que aqui na programação dos 92.9 do rádio, a sua interação é sempre, sempre muito bem-vinda. Manda aí a tua mensagem para o WhatsApp Gazeta no 99183-6300. E olha, gente, ontem conversava com o prefeito em exercício lá de Coqueiros do Sul, o Ederson Froder, do CRI, é o vice-prefeito que está nas férias, o prefeito Rafael tocando aí o município, e comentava sobre recursos que foram liberados para o município de Coqueiros do Sul, além da colocação agora em conta, né, dos valores para iniciar a licitação da ponte, que vai dar o acesso asfáltico entre Coqueiros do Sul e a BR-386, no investimento de mais de 6 milhões de reais. Além também da liberação de recursos para o asfaltamento do trecho lá de Coqueiros do Sul até a Cotrijal, lá em Coqueiros, né? O pessoal também recebeu recursos de mais de 700 mil reais para fazer outras 4 pontes, isso através do FUNRIX. Esse fundo, o FUNRIX, ele foi criado depois das enchentes de 2024, né? E para Coqueiros do Sul foram liberados recursos para o pessoal fazer 4 pontes. Essas pontes que eram de madeiras, né, agora vai ser feito material de alvenaria para que haja de fato uma solução, né? Porque volta e meia o pessoal tinha que estar reformando praticamente todo ano as pontes, e agora então o pessoal conseguiu recursos para fazer através deste fundo, né, essas pontes em alvenaria lá em Coqueiros do Sul, obras que vão estar acontecendo aí nos próximos dias. Coqueiros do Sul, que aliás está vivendo já o clima do Festival do Imigrante, né? Agora final de semana tem o baile, no outro final de semana vai ter a festa também, programação aí do Festival do Imigrante também acontecendo no município de Coqueiros do Sul. São 8:19 agora. Bom dia para você, ligado com a gente aqui na programação da Gazeta. Tudo de bom para você que nos acompanha. E bora de mais som aqui na programação do nosso Conectado. Marcos e Belucci, Cancela o Sentimento. Bom dia, são 8:19.

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5: 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Bom dia, bom dia! 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E bem com a vida naquele esquema, feliz e contente, com Deus à frente, sempre, sempre. É assim que a gente vai contigo, até as 9 horas da manhã, tocando sempre música e informação para você que nos acompanha aqui na programação do nosso Conectado. Olha, gente, e hoje o dia amanhece com uma notícia de que Trump diz que o cessar-fogo com o Irã acabou. O presidente norte-americano afirmou que o país do Oriente Médio é governado por malucos. O presidente dos Estados Unidos afirmou hoje que a trégua com o Irã acabou após os novos ataques entre forças americanas e as tropas iranianas. Trump chamou o Irã de escória e país governado por malucos, depois que Teerã respondeu aos bombardeios americanos com ataques contra bases dos Estados Unidos no Golfo. O preço do petróleo disparou imediatamente 5% após as declarações do mandatário americano nesta manhã. O presidente americano acusou ainda o Irã de distorcer repetidamente o que foi acordado na trégua assinada entre Washington e Teerã ainda no dia 17 de junho. Trump chegou muito irritado para a reunião de cúpula na OTAN em Ankara e distribuiu críticas para todos os lados com ataques à soberania dinamarquesa e também à Groenlândia, e também sobre os gastos militares da Espanha e ao que considera a falta de ajuda dos aliados na guerra contra o Irã. Portanto, clima tenso nesta quarta-feira, novamente diante dessa declaração do presidente americano, né, dando sinais que possivelmente o confronto entre Irã e Estados Unidos deva ter prolongamento. E o governo anunciou que pode aumentar o etanol na gasolina em 30% para 33%, né? O Conselho Nacional de Política Energética aqui no Brasil deve reunir-se nesta quarta-feira para anunciar o aumento da mistura do etanol anidro na gasolina de 30% para 32%. A medida busca reduzir os impactos da variação do preço internacional do petróleo. A decisão já vinha sendo discutida por integrantes do governo nos últimos meses. Especialistas, no entanto, avaliam que a medida pode aumentar o risco de desgaste em motores mais antigos ou sem a calibração específica para esse tipo de mistura. Agora são 8 da manhã com 28 minutos, 8h28. Bom dia para você ligado, ligado, conectado com a gente. 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Tá com a gente também aqui na programação do nosso Conectado. Gente, não perde a hora, hein? São 8 da manhã com 29 minutos agora, 8h29. Bom dia para você na sintonia da Gazeta. Uma excepcional e produtiva manhã de quarta-feira para você que nos acompanha, da onde estiver, fazendo o que estiver fazendo. Aquele abraço. 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Ou de mais som aqui na programação da sua Gazeta. Som com Jatsky Jadson, Dona, bom dia.

0: marcando presença aqui na programação do nosso Conectado. Bom dia para você ligado com a gente na programação da Gazeta. Uma excepcional e produtiva manhã de quarta-feira. Gente, atenção aí pro pessoal que tinha se inscrevido, né, para os residenciais aí, Aldeia do Minuano e também do Bairro Oriental, né, junto ao Departamento de Habitação. O Departamento de Habitação aqui de Carazinho está informando que abriu ontem, vai até o dia 15, agora na outra quarta-feira, quarta-feira da próxima semana, o prazo para que os suplentes dos empreendimentos aí do Aldeia do Minuano e também do Bairro Oriental compareçam até o Departamento de Habitação da Prefeitura para fazer a atualização do seu cadastro. Tá? Algumas pessoas estão sendo chamadas, inclusive o pessoal que tem interesse, vai então até a próxima quarta-feira, das 9 da manhã até as 11h30 e à tarde da 1h30 até as 4h30 da tarde, de segunda a sexta-feira, junto ao departamento. Lembrando que o departamento hoje ele está ali no prédio em frente à Prefeitura, naquele prédio cinza, né, no segundo andar. Então, algumas pessoas estão sendo chamadas, né, para fazer então a atualização apresentando a sua documentação obrigatória. Tá? Não, como eu falei, não são todas as pessoas. Houve uma convocação então dos suplentes para esses empreendimentos, tanto do Aldeia do Minuano quanto lá do Bairro Oriental. Inclusive, lá no Portal Gazeta tem a lista, né, das pessoas que estão sendo chamadas para atualizar e dizer, olha, eu tenho interesse ainda, gostaria de ter ali a minha moradia. Ou então, a pessoa já fez algum outro encaminhamento na vida, já conseguiu o seu imóvel, né, para fazer então a desistência. Tá? A lista, né, completa dessas pessoas que estão sendo chamadas para esses dois empreendimentos, você confere lá no Portal Gazeta, se quiser. Ou então, como eu falei, se você se inscreveu algum tempo atrás, dá uma procurada no Departamento de Habitação, tá certo? Agora são 8h38, 8h38, bom dia para você ligado com a gente aqui na programação do nosso Conectado. Vamos contigo até as 9h trazendo música e informação e agora vamos bater um papo com a Ecléia para falar pra gente sobre o xarope Gabiru. 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
0: Um abraço, Ecléia. Tudo de bom, uma ótima quarta-feira pra você também. Não perde a hora, hein, gente? 8h40, bom dia! 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E o som com o Panda.

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2: Bueno, gente, agora 8h46.
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E mais uma manhã por aqui, o nosso Conectado, solzinho aparecendo, manhã fria, mas bonita de quarta-feira. A temperatura já está subindo, viu, gente? Variando entre 4 e 5 graus o termômetro aqui no bairro Boa Vista, no centro de Carazinho. Bom dia para você ligado conectado com a gente. Temperatura vai chegar a casa dos 18, talvez picos de até 19 graus durante a tarde de hoje. Apesar de algumas nuvens um pouco mais escuras em alguns momentos, né? Essas nuvens são de frio. Não há indicação de chuva para os próximos dias, pelo menos até sexta-feira. O tempo se mantém firme. Gente, agora 8h49 e nenhum apostador acertou as 6 dezenas do concurso 3.028 da Mega Sena, que foi realizado ontem. O prêmio acumulou e está estimado agora para o próximo sorteio em 45 milhões de reais. Os números que foram sorteados ontem pela Mega foram 2, 10, 11, 25, 51 e 56. 61 apostas acertaram 5 dezenas e vão receber pouco mais de R$ 29.711 cada. Outras 4.012 apostas acertaram 4 dezenas e, nesse caso, cada uma leva pouco mais de R$ 744. Agora, 8 da manhã com 50 minutos. Bom dia para nossa querida amiga Solange, né? Solange Soares também está sempre de rádio ligado com a gente aqui na programação da Gazeta. Alô, Solange, beijão para você. Obrigado pelo carinho, pela companhia. Tudo de bom, sempre na escuta, na programação lá no Bairro Oriental, que o som tá bombando na programação dos 92.9, né? Excelente quarta-feira para ti. Por aqui é o nosso Conectado, que vai contigo de segunda a sexta-feira, sempre também no oferecimento de Super Mix Supermercados. 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Agora, 8h51. Bom dia para você, uma excelente quarta-feira.

você, Zé de Camargo Luciano, cantando pra gente aqui na programação do nosso Conectado. Se for pra judiar, então judia. Faltando agora 2 minutos para as 9 horas da manhã. Bom dia para você, ligado, ligado na programação da Gazeta. Gente, nós vamos ficando por aqui com mais uma edição do nosso Conectados. Agradecendo demais o teu carinho, a tua companhia e também o nosso time de patrocinadores aqui na programação. 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Vem aí na sequência o colega Thiago Borges para comandar com você a máquina sonora dos 92.9 do rádio. A gente volta a se encontrar amanhã, bem cedinho, 6 da manhã, naquele esquema, feliz e contente, com Deus à frente, sempre, sempre. Fiquem com Deus, que Nossa Senhora os proteja e a todos.

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para mais um dia estar aí junto com vocês, embalando a vibe boa, depois do Conectado com o Alessandro Tavares, que de segunda a sexta chega das 6 às 9 e no sabadão das 8 às 9 horas da manhã, com muita música boa e muita informação. Eu sou o Thiago Borges, desejando a todos uma excelente quarta-feira. 6 graus a temperatura, da mais gostosinho que ontem, né? Vamos, convenhamos. Ainda teve informação de água em vários pontos aqui da nossa cidade e também da região do estado. Mas tava mais... mas não tava tão frio hoje, né? Convenhamos, eu achei pelo menos, né? Então a gente tá começando o teu dia, a tua manhã, com muita música boa, vibe boa, sempre no patrocínio dos amigos de Pompeia. 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Hoje, dia 8 de julho, são 189 dias passando, 176 dias faltando aí pro final do ano. E hoje nós temos Dia Mundial da Alergia. É isso mesmo. Dia Mundial das Alergias. Rinite alérgica, alergia alimentar, alergia dermatite, né? De pele, ou seja, hoje é Dia Mundial da Alergia. Tem muita gente alérgica, né? Principalmente o que mais a gente vê por aí é o famoso, tá com gripe? Não, tô com alergia. Hoje é Dia Internacional do Sacolé. Tem gente que fala geladinho, uns aí falam chup-chup. Hoje, pra... aqui a gente é sacolé, né? Sacolé. Hoje é Dia Internacional do Sacolé. Não combina muito com o Rio Grande do Sul nessa época do ano, mas tá valendo, viu? Mas é porque é Dia Internacional. Então deve ter sido criado lá, no, né, no Hemisfério Norte, já que tá quente por lá. Hoje no Brasil é Dia do Padeiro. Alô, turma das padarias! Nosso reconhecimento, nosso carinho. Parabéns e a toda a turma da padaria. Alô, turma do Supermix. Abraço para a padaria do Supermix. Dia Nacional da Ciência. Dia Nacional do Pesquisador Científico. Dia da Bandeira da Cidade do Rio de Janeiro. Dia da Emancipação do Estado de Sergipe. Então, começando a... quero mandar um abraço também, pessoal das padarias dos supermercados parceiros aqui. Também Economia Rede. Alô, turma da padaria dos supermercados Economia. É, abraço pra vocês, abraço pra toda a galera que tá aí curtindo a programação, todos os mercados, né? Que a gente sabe, vocês, muitos não estão aqui, mas estão nos ouvindo, né? Pessoal aí do Coqueiros, abraço pessoal dos mercados Boa Vista, né? Abraço, ó, daqui uns dias tem aí outros mercados que estão chegando. Então, ó, beijo pra todo o pessoal das padarias, e das padarias, padarias mesmo, né? Abraço pessoal aí lá da Pão Quentinho, da Europa, abraço lá padaria Vitória, alô Carlão, pessoal da padaria Vitória. Abraço pessoal dos padeiros aí, ó. Todo mundo que tá nos acompanhando, quer mandar um abraço pra galera? Chama nós! Bom dia! E hoje a gente tem presente pra você. Na verdade, eu vou ter dois. Sabe o seguinte, ó? Vou convidar vocês pra curtir uma noite de sábado. É sábado agora, produção? É sábado, dia 11, né? Vamos fazer o seguinte. Se você não tem compromisso pra sábado, agora vai ter. Agora vai ter. Sabe por quê? Seguinte. Sábado tem uma super festa. Famoso galeto. A Capela Nossa Senhora Medianeira. Tem galeto com massa. Mas não é só um galeto com massa. Vai ter galeto com massa e também saladas diversas. Lá no bairro Medianeira. E é servido no local. É só para você se divertir lá no bairro Medianeira, tá? Galeto com massa e saladas, só precisa levar prato italiano. A animação depois do Reginaldo França, vai lá, se diverte. E eu tenho um par desse cartão, tá? Então você mais alguém, tá? Você mais alguém tem a oportunidade de comer esse galeto com massa lá sabadão, dar boa risada, comer bem, comer aquela saladinha, um galeto com massa maravilhoso e se divertir bastante, tá bom? 991836300. Dois ingressos pra você do galeto com massa. Se você quiser mais, tem na paróquia Bom Jesus aqui de Carazinho, disponibilizado pra gente sortear por aqui, tá bom? Bom dia! 913, Dia Internacional do Sofazinho. Então vamos nessa! Aproveite esse friozinho gostoso, clima europeu aí. Eu sou o Thiago Borges, desejando a todos um bom dia!

Edson e Hudson, participação do Chororó, porta-retrato. E ainda, teve a novinha da banda Brilho, os guri estão de volta, hein? Os anjos devem voar. E o Thierry com a Jorge, da dupla Jorge e Matheus. Show. Vendo na minha bochecha. Bom dia! Que prazer estar com vocês nesta quarta-feira maravilhosa. Sol lindo aí fora, hein? Que diazão, ô diazão. Coisa boa. 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Bom dia, galera da padaria do Super Mix. Ô, turma da padaria, turma do açougue, vocês são demais. 9h25. Bom dia! 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Bom dia pra galera da Schuster Medeiros. 8 graus é a temperatura. 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Que achou, rapaz? 9h26, bom dia! Hoje tá valendo um par de cartões de galeto com massa. Você mais alguém? Diz assim, ó, mozão, vou te levar a jantar hoje, no sábado, lá no Pai Medianeira. Galeto com massa, saladas diversas. Que achou? Região do França vai animar nossa noite. Ah, ah, bom dia!

0: de Luna. E ainda passamos por aqui com a indústria musical. São 9h34.
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0: Atualizando a informação, atualizando pelo trânsito. Movimentação pela região de Carazinho. O movimento é bastante grande com Alferes Rodrigo e também na região da Flores da Cunha com Alexandre da Mota. Vamos ver como é que está a região aqui. O movimento indica bastante movimentação em direção a Saldanha Marinho e seguem as obras na região da entrada do município de Santa Bárbara do Sul. Não me toque, o trânsito é calmo, trânsito tranquilo. BR-285 também tranquilidade aqui na nossa região. Tivemos na informação das últimas horas, tivemos um acidente de trânsito grave no perimetral, lá na região de Passo Fundo, hoje pela parte da manhã, né? Trânsito já está liberado, mas pede atenção para quem faz aquela região da perimetral em Passo Fundo. Informações das últimas horas pela rodovia 386, movimento até Soledade é tranquilo, agora pela parte da manhã. Informações do portal Gazeta 670.com.br, Departamento de Habitação de Carazinho chama suplentes do Aldeia do Minuano e Oriental. Grupo Felite firma parceria com Hans para administração de consórcios no Rio Grande do Sul. Colmeia do Artesanato abre inscrições para o Encontro Abeleiro 2026. Corsé inaugura novo poço tubular profundo amanhã em Carazinho. Pista de rodeio do Parque de Exposições Vale Albrecht se chamará João Hugo da Silva. Informações pelo estado e pelo Brasil. Copa do Mundo tem pausa nesta quarta. Formação da Copa do Mundo 2026, após quase um mês com muitas emoções. Nenhuma partida hoje, né? Competição está na reta final. A partir das quartas e finais, os jogos acontecem somente nos Estados Unidos. Bola começa a rolar amanhã, abrindo quartas de final entre França e Marrocos, que se enfrentam às 17 horas. Sexta-feira tem Espanha e Bélgica, às 16 horas. E já Noruega e Inglaterra duelam no sábado às 18 horas em Miami. No mesmo dia tem Argentina e Suíça às 22 horas. Para você ligado aqui na nossa programação.
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2: Bom dia!
0: Bom dia! Excelente manhã para a turma que está concorrendo a um par de cartões e galeto com massa para consumir no local sábado, lá no bairro Medianeira. Daqui a pouquinho está pintando mais um presente maravilhoso lá nas farmácias Glória Rede Associadas. Bom dia! Querendo participar, Cristiane de Oliveira. Toca meu vício. Valeu, Cris. Abraço para você, viu? Abraço para o Sidney também. Valeu, Sidney. Bom dia, meu irmão. Bom dia.
3: Da Gazeta, excelente programação.
0: Como é que tá, meu querido? Tudo certinho?
3: 100%. Uma friaca do cão, né?
0: Vou te contar, hein?
3: Faria no tempo, hein? Um solzinho aí, bagual.
0: Tá vindo, tá vindo. Coisa boa.
3: Se possível, me roda com... Eu não sei, o último cantor aí é Samuel, é Palhaço de Circo.
0: Palhaço de Circo, valeu. Bom dia, Jaxtin. Também tá participando aqui do sorteio, valeu.

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2: Planalto Ótica e Joalheria, 9h41, bom dia.
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13: Por isso eu gosto do frio. Não tem pernilongo, a gente não pega este HIV e não pega este coisa que os mosquitos do dengue, não pega este dengue.
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2: 9h44. Bom dia! 9 graus, essa é a temperatura. Hoje valendo um super presente para você. Já falei, né? Tem par de cartão de crédito Comas para você saborear sábado, jantar no local lá no bairro Medianeira. Você e mais alguém. Bom dia!
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2: Vamos deixar ainda o programa melhor? Deixa eu trazer para você o seguinte, ó. A partir de agora também, eu vou colocar no sorteio, colocar no mesh por aqui, ó. Presente lá nas farmácias Glória Rede Associadas, que é um composto imunidade, mais creminho para as mãos, mais álcool em gel. Kitzinho para você. Então chega mais. Bom dia!

0: você.
1: Hugo e Guilherme, Mike e Rodrigo, bom dia. 10 minutos para as 10 horas da manhã. 9 graus, essa é a temperatura. 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Bom dia! 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Bom dia! 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Preços incríveis esperando por você. 9h52, está na hora de trazer o nosso WhatsApp premiado, que tá bombando nessa manhã. Deixa eu contar para todo mundo o que eu vou sortear hoje, hein?
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1: Hoje tá valendo um par de cartões para você mais alguém ir até o Galeto com Massa com muitas saladas, lá na Medianeira. 20 horas e tem Reginaldo França, tá bom? Tem você e mais alguém. Vamos lá comer um galeto com uma saladinha e se divertir bastante no sábado à noite, beleza? Beleza. E agora pintou mais um super presente lá na Farmácias Glória, Rede Associada de Farmácias. Tem um kit muito bacana. Composto Imunidade, que é produzido pela manipulação da Glória. Creminho para as mãos, também manipulado pelas farmácias Glória, e gelzinho, álcool em gel também, para você ter na bolsa, creminho para mão e o gelzinho para você guardar junto com você. Pô, passa esse gelzinho ali, dá aquela hidratada na mão, já deixa junto aí o composto de imunidade para você ter aí aquela disposição, beleza? Kitzinho maravilhoso lá das farmácias Glória, mais cartões para você aproveitar. Bom dia, quero o cartão de crédito com Márcia Camille. Oi, Camille. Ah, Thiago, eu quero só o cartão. Ah, Thiago, eu quero só o kit da Farmácias Glória. Não tem problema, só se joga aqui na programação. Bom dia. Participar do sorteio do Galeto com Márcia. Obrigado, Luciana Sassen. Oi, Luciana, bom dia. Bom dia a todos a arte, participar do brinde, a Claudete Puerte, da Nova Ouro Preto. Bom dia, William Schmidt, também tá pedindo música, Simone Mendes, Me Ama ou Me Larga. Bom dia, valeu William, muito obrigado pela companhia. Vamos puxar aqui, ó, Me Ama ou Me Larga. Simone Mendes, para a gente curtir aqui na programação. Valeu, quem mais, também tá participando. Bom dia, estamos na escuta em Saldé Marinho. Eu e as filhas, Ana Cláudia Luvizeto, as filhas da Isadora Gatti e a Daniela Gatti. Beijo, meninas. Tudo bem com vocês? Tá frio aí também? Excelente dia. Oi, bom dia. A Ana, tô no trabalho Escuto vocês todas as manhãs, me coloca no sorteio do Galera, tô aí com massa também. Valeu, Ana, beijão pra você. Bom dia, participar do sorteio, toca Henrique e Juliana, é o Diogo. Fala, Diogo, bom dia. Bom dia, excelente manhã pra nossa querida Solange Soares, lá do bairro Oriental. Valeu, Sou. Bom dia pra você. Bom dia, participar do Galera com massa também, seu José da Silva Moraes. Valeu, seu José. E último recadinho vem de áudio aqui da nossa programação. Bom dia. Alô, dona Gessi.
0: O que eu gosto de ver essa senhora aí falando na mosquito do dengue.
1: O que é que achou?
0: É ótimo.
1: Valeu, dona Gessi.
0: Eu também quero participar novamente do sorteio do kit de...
1: Claro.
0: Da farmácia do Maurinho. Um beijo pra vocês, Deus abençoe, Deus proteja vocês. Fique com Deus, tá?
1: Um abraço.
0: Muito bonito o programa, muito bonito.
1: Beijo pra senhora, viu? Excelente dia pra todo mundo.
2: Esse é meu vício, Mari Fernanda.
1: 5 minutos para as 10 horas da manhã. Quero vocês junto com a gente até o meio-dia, porque o Gazeta Play vai até o meio-dia. Eu vou com vocês até a uma. Então,
3: você
1: me chama no WhatsApp. Michel Teló com a Mari Fernandes. Daqui a pouquinho tem F5 do Esporte, o vestiário Papo de Bola.

0: Mari Fernandes, senhoras e senhores.
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1: Bom dia.
3: Simone!

0: Liamão Milar e a Simone Mendes na programação. São 10 horas em ponto. Vestiário, Papo de Bola. Fala aí, Davi.
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2: É isso aí, chegando o nosso Vestiário Papo de Bola aqui na programação da Gazeta FM. E terminou a fase das oitavas de final da Copa do Mundo com os jogos dessa terça-feira. No primeiro jogo, o Lionel Messi ativou o modo turbo e se redimiu após pênalti perdido no início e comandou a Argentina em uma virada maluca que eliminou o Egito da Copa do Mundo. Vitória por 3-2 levou os argentinos às quartas de final. Os gols do Egito foram marcados por Yasser Ibrahim e Zico. Romero, Messi e Enzo Fernandes marcaram para a Argentina. Messi chegou ao oitavo gol na Copa, maior artilheiro da história do torneio, agora tem 21 gols totais e abriu 2 de vantagem para Mbappé da França. Tem 7 na atual edição e 19 no total. O Egito que teve a sua melhor campanha na história das Copas. Nas outras 3 participações, a seleção egípcia nunca tinha vencido. Foram 2 empates e 5 derrotas, em 34, 90 e 2018. A Argentina que vai enfrentar agora a invicta Suíça, que segue escrevendo história e está nas quartas de final. Após empate em 0-0 contra a Colômbia, a seleção europeia venceu nos pênaltis por 4-3, se garantiu entre as 8 melhores. Esse duelo que será no sábado, dia 11, às 22 horas, lá em Kansas City. Copa do Mundo que tem uma pausa nessa quarta-feira e retorna amanhã, às 16 horas, com o primeiro jogo das quartas de final. A França que enfrenta o Marrocos. São informações de esporte aqui no Vestiário. Até mais.
0: Até mais. Muito obrigado, Davi Pereira. Hoje, nada de joguinho, hein?
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0: 10 e 2, 9 graus é a temperatura. Deixa eu mandar um beijo lá, pessoal do grupo da terceira idade do bairro Boa Vista, que vai ter nesse sábado um galeto com massa aqui na Capezu, né? Isso. Tem pra levar e pra consumir no local. Beijo pra vocês, viu? O grupo da terceira idade Alegre do bairro Boa Vista. Valeu! Bom dia pra vocês. Henrique Juliano, antes do intervalinho, bom dia. Oi, Sônia Maria Cardoso, pessoal do bairro Oriental. Bom dia!

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0: Dez e oito, estamos de volta. 10 da manhã, 8 minutos. 9 graus a temperatura. Bom dia, Soleni, lá no bairro São João, também está participando aqui da programação da sua quarta-feira. Bom dia, que todo mundo aí tenha uma excelente manhã, hein? Bom dia.
10: Bom dia, aqui é o Alexandre Rodrigues.
0: Fala, Alexandre.
10: Gostaria de participar de, da promoção, se tiver.
0: Claro, tá participando, meu irmão.
10: E mandar um abraço pra equipe do, do 67 aí, que tá carregando o piano aí, ouvindo a melhor.
0: Que beleza.
10: 92.3. E se puder tocar Poncho Molhado aí, pra galera aí.
0: Valeu!

0: Alô, gerente! E alô, doutora Magali Bertoldi, que está aqui nos estúdios para a gente falar sempre, toda quarta-feira, trazendo informações de saúde bucal. Atenção, a gente fala em saúde bucal, mas é pela boca que a gente cuida da saúde do corpo inteiro, né, doutora? Tudo bem? Bom dia.
1: Bom dia, Tiago. Bom dia a todos os ouvintes da rádio. É isso mesmo, né? A gente sabe, sempre fala da questão que os nossos dentes, nosso sorriso é a porta de entrada, tanto para nós falarmos, nos alimentarmos, comunicarmos, a nossa expressão propriamente dita, né? Então, às vezes, até para você conversar com a vizinha, às vezes você pode se sentir até constrangido se você, de repente, não tem seus dentes, né?
0: Exato. Bom, hoje a gente está no mês de julho, mês de colonos e motoristas, né? 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
1: Uhum. O mês inteiro, então, a gente vai trabalhar aí em cima de condições especiais para quem é colono, para quem é motorista. É justamente igual você falou, eu tenho pacientes aí que ficam, às vezes, mais de um mês fora, às vezes na estrada, fazendo suas viagens, enfim. E aí a gente consegue estar ajustando aí sempre para poder realizar o procedimento.

0: A gente sempre solicita que os pacientes me avisem, estou descendo, doutora, que daí a gente já vai organizando a agenda, já vai planejando o que a gente pode fazer. Por quê? Eu vejo assim que muitos desses pacientes, às vezes, pela correria mesmo, não consegue dar aquela atenção, às vezes está com dificuldade para mastigar, está com dificuldade, às vezes, para sorrir, e às vezes, quando vai aí parar para perceber, às vezes, cuidou tanto, né, do teu serviço e acaba se esquecendo de si. E a mesma coisa com o colono, né? Eu sei porque a minha família toda era agricultora e eu lembro muito do meu pai. Às vezes estava na correria ali, às vezes com dor de dente e às vezes não conseguia parar, né, para fazer ali um tratamento. E o que eu escuto mais é que é uma dessas épocas agora, de julho, é uma época boa ali para fazer, porque não tem assim tanto serviço, a questão, né, às vezes mais do...
1: Dá uma parada,
0: dá uma diminuída um pouquinho, isso, né?
1: De lavoura e tudo mais.
0: Isso, né? Então é um momento também que a gente pode aproveitar, ou até, às vezes, né, ou quem não é colonomotorista, a questão das férias também, então a gente consegue estar ajustando. Hoje em dia os tratamentos cada vez são mais modernos e a gente consegue fazer os tratamentos bons, mas só tem um bom planejamento. Esse mês a gente vai dedicar para esses pacientes, porque a gente entende que essa classe é tanto motorista, colono, né, o agricultor, precisa cuidar do seu sorriso, da sua mastigação, porque existem muitas pessoas ainda. Até ontem mesmo eu atendi um paciente. Ah, doutora, eu vim para fazer só minha prótese móvel. Mas o senhor está contente com a prótese? Ah, eu não estou, mas é que é o que para mim falaram que era o que eu podia fazer. Às vezes o paciente desconhece que existe tratamento, por mais que seja tão falado hoje no implante. Às vezes o paciente acha que para si não é o caso que não pode ser feito. Sim. Então, sempre na avaliação, eu sempre explico, ó, sempre tem tratamentos melhores. A prótese móvel, durante muito tempo, foi um dos melhores tratamentos que existiu. Só que agora, existem coisas mais modernas, existem dentes onde a gente consegue deixar dentes fixos para poder se alimentar, poder mastigar melhor, poder sorrir com qualidade. Então, aí a Oral Unique é uma dessas clínicas onde a gente sempre tenta trazer o que é de mais moderno, tanto em equipamento, quanto em técnica, quanto em profissionais também qualificados para poder devolver saúde bucal para quem realmente está aí precisando, né?
1: E a gente fala muitas vezes, o pessoal chega nessa ideia lá na Oral Unique e diz, eu quero minha prótese. Muitas vezes pelo tempo, porque a prótese é mais rápida. Muitas vezes o tempo de confeccionar uma boa prótese dá quase o mesmo tempo de fazer um implante, né?
0: Sim, até porque hoje a gente dedica muito o nosso tempo, a gente dedica muito aos pacientes que precisam fazer aí os tratamentos com o protocolo em 72 horas. Uhum. Então a gente tem uma dedicação exclusiva para esses pacientes. Então em 3 dias é um tempo que a gente pede aí para fazer o provisório. E às vezes para fazer uma prótese móvel, quando vai fazer ali que tem estrutura metálica, às vezes vai mais de 3 dias, porque a gente tem que enviar para fora, às vezes, alguns materiais. Então, para você ver como hoje a gente foca muito nesses pacientes que precisam fazer aí seus protocolos, porque a gente entende que essa é uma técnica que traz muito mais resultado, por isso que a gente consegue fazer até mais rápido, às vezes, com uma prótese móvel. Então, caiu por terra aquilo que o paciente fica muito tempo sem dente, isso não existe mais. Né? Pelo menos conosco, na nossa clínica, a gente trabalha exclusivamente aí dedicada a tanto em termos de equipamento que eu falo, né, para esses pacientes que perderam seus dentes e querem trabalhar com a prótese tipo protocolo.
1: Muito bem, então, ó, atenção colonos motoristas, tira esse tempinho. 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
0: É, né, isso mesmo, até porque eu sempre falo que a gente sempre precisa de uma organização. Então, se o paciente está pensando em fazer esse procedimento daqui uns 15 dias, ótimo, porque eu não tenho horário mesmo realmente para nós fazer procedimento agenda entre essa semana e semana que vem.
1: Isso.
0: Porque realmente os pacientes procuram muito essa época, justamente porque é uma época um pouquinho mais light em termos de serviço, eles dizem, né? Então, sempre exige uma organização e eu sempre peço assim de 15 dias a 10 dias de antecedência para a gente poder se organizar. E lembrando, né, que a gente trabalha, quem é colono, a gente trabalha muito com o plano Safra, que é o que eles chamam, que é quando a gente consegue fazer uma negociação no cheque. Então, tem paciente que às vezes depende tal mês para que pode negociar ali com a colheita, enfim. Então, a gente consegue estar ajustando conforme cada necessidade. O que eu sempre peço para os pacientes, na avaliação, tem que conversar e o paciente tem que expor para mim a sua necessidade financeira para mim poder também estar ajustando. Estando bom para as duas partes, por que não? E para isso, a gente tem dois números de contato, onde os pacientes podem estar mandando mensagem, ligando ou passando na clínica, agendar a avaliação. 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
1: Muito bem, Júlio Mesa, dedicado a colonos e motoristas, também na Oral Única aqui de Carazinho. Doutora, muito obrigado pela visita, um abraço e um bom mês, então, né?
0: Muito obrigada pelo espaço, desejo a todos uma boa semana e até a próxima.
1: Até a semana que vem, doutora Magali Bertoldi.
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0: Rogério Magrão e banda. TBT preferido, são 10h27. Temperatura de 10 graus, sol brilhando em Carazinho. Daqui a pouco tem a previsão do tempo, hein? Se liga!
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0: É quarta-feira e eu quero te fazer um convite, hein? 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Bom dia para todo mundo, deixa eu mandar mais alguns abraços, bom dia! Participar do sorteio do Galeto com Massa. Rosemaria Granville da Ouro Preto. Oi, Rosemaria. Bom dia pra você. Quem mais está participando? Alô, bom dia.
2: Bom dia, Tiago. Bom dia. Eu quero participar do kit.
0: Tá
2: Sou
0: bom.
2: Maria Almeida da Alvorada. E seu Mário Cardoso também quer participar do kit da farmácia.
0: Tá bom. O kit Farmácias Glória hoje tem um composto imunidade, tá? Mais creminho pras mãos, mais álcool em gel pras mãos ali também. É, para você colocar esse kit aí dentro da bolsa ou ter onde você quiser. E esses cartões de Galeto com Massa é cartão duplo, tá? Cartão duplo. É para você mais alguém. É R$40 cada cartão, hein? E a gente vai sortear dois aqui para você mais alguém ir jantar no local. Só precisa levar pratos e talheres no sábado lá no bairro Medianeira, tá bom? Em instantes tem informações da previsão do tempo.
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0: Deus.
1: Lua Perena, Uri Luffy, falta de quê? São 10h33. Bom dia!
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1: Tempo firme, tempo seco, 11 graus, essa é a temperatura. Hoje as máximas podem chegar a fazer 20 graus, é isso mesmo. Aquece bem pela parte da tarde. E para amanhã, mínima de 10, máxima de 21 graus. Sexta-feira, mínima de 14, com máxima de 17 graus, tá? Com previsão de instabilidades. No sábado, volta a ter instabilidade, tá bom? É, com previsão do tempo aí para sábado, com mínimas na casa dos 15 e máximas na casa dos 18. Já no domingo, não tem previsão de chuva, mas o tempo deve ficar nublado, com mínimas de 14, 12 máximas de 14 graus. Então, ó, você sabe que previsão indica pelo menos até amanhã tempo firme e podemos ter aí a volta da instabilidade aqui na nossa programação, tá bom? Não esquece que daqui a pouquinho a gente volta com o Momento Velharia na nossa programação e você segue com a gente no Gazeta Play.

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0: Fechou, então. Valeu, Gustavo. Abraço.
1: Abraço, Thiago. Até mais.
0: Até mais.

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2: 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Bom dia, 11 graus.
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4: Estamos de volta, 10h42, bom dia, temperatura de 11 graus, hoje vamos a 20, hein? Bom dia para o Rafael Pereira, também está participando lá do Galeto com Massa. Bom dia, Lucas, também está participando do sorteio. Bom dia, Carlos, pessoal lá em Boston, conseguiu ativar o WhatsApp, isso?
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4: Momento velharia de hoje fala de uma pessoa que já nos deixou, mas, cara, um riffzinho de teclado que a gente nunca esquece. Porque Andy Fletcher foi um dos fundadores de Depeche Mode. Ele estaria fazendo hoje 66 anos. O músico faleceu em 26 de maio de 2022 devido a uma questão de uma infecção. Então, Andy Fletcher foi esse cara que fez esse solinho de teclado, ó.

0: Zezé e Luciano, Sonho de Amor, e ainda teve Depeche Mode na versão velharia. 10 minutos para as 11 horas da manhã, 10 minutos para as 11, deixa eu contar para você e para todo mundo, tá? 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Em instantes, mais recados da galera. Afinal de contas, hoje tá valendo prêmios, né? Hoje tem par de ingressos, par de cartões de galeto com massa, você e mais alguém, para se deliciar sabadão lá na Medianeira. E ainda tem kit saúde Maromazute com uns 3 produtos, né? Tem composto imunidade, mais creminho para mão, mais álcool gel aí para você levar, tá bom? Bom dia! Participando aqui do sorteio, galera da Qualitec. Oi, Janete! Trabalhando e curtindo a programação da 92.9. E aí, turma da Qualitec, tudo bem com vocês? Bom dia!
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1: 11 horas em ponto, tá na hora de trazer Vestiário Papo de Bola, Davi Pereira, vai lá.
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3: Seu Vestiário Papo de Bola chegando por aqui, e a Federação Egípcia de Futebol formalizou uma denúncia à FIFA após a derrota por 3-2 para a Argentina nas oitavas de final da Copa do Mundo. Inconformada com decisões tomadas durante a partida, a entidade pediu uma investigação sobre a atuação do árbitro francês François Letexier e de seus assistentes, Cyril Mugnier e Mehdi Hammondi, além de solicitar que o trio seja afastado do restante da competição. Segundo a imprensa, o presidente da federação encaminhou o pedido à FIFA, alegando que erros de arbitragem influenciaram diretamente o resultado do confronto. A principal reclamação da seleção egípcia envolve dois lances decisivos. O primeiro aconteceu quando o Egito ainda vencia por 1-0. Mostafa Zico chegou a marcar o segundo gol da equipe, mas o lance foi anulado após a revisão do VAR. Pouco depois, o atacante voltou a balançar as redes e ampliou a vantagem para 2-0. A Argentina, que reagiu no segundo tempo, empatou a partida e garantiu a classificação com o gol de Enzo Fernandes nos acréscimos. Na origem da jogada, os egípcios reclamaram de duas irregularidades que resultariam em pênalti. Fati teria sido puxado por McAllister na área e Salah teria sido derrubado por Julian Álvares antes do contra-ataque argentino. Destaque de esporte, o Egito, que denunciou a arbitragem à FIFA após a eliminação para a Argentina na Copa do Mundo. Qualquer momento, a gente volta com mais informações.
1: Valeu, Davi. Muito obrigado.
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1: 11-2, oi pra Lindamir, oi Lindamir, bom dia pra você. Bom dia, abraço pra Liliane, o pessoal pediu cadeira cativa, valeu Liliane. Nadir Nissel, lá da Morguete, oi Nadir, bom dia. Deise Isabel participando dos sorteios, passe o dia ligada no programa, se puder toca. Paulo Ricardo, mas claro que sim, querida. Valeu Deise, muito obrigado pelo carinho, viu? Beijo pra você, quem mais?
4: Bom dia,
1: oi Genassi.
4: Brinda.
1: Claro que sim. Beijo pra você também. Micheline, que é o Ana Castela e participar do sorteio dos cartões de galeto. Bom dia, na escuta. Ó, sempre de vocês aqui no trabalho, toca Colo de Menina e me coloca no sorteio do galeto com massa e do kit da Farmácias Glória também. Abraço da Camila. Abraço, Camila. Bom dia.

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5: Oi. Estamos tomando, rapaz, estamos tomando um uísque com analgésico aqui.
6: Analgésico.
5: Como é que é?
6: Energético.
5: Estamos tomando um uísque aqui, já estamos no meio do litro já. Mas tá tudo beleza. Vai, beleza.
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2: Temperatura de 12 graus. Bom dia pra Maria, lá do bairro Alvorada, também tá participando. Terezinha Miller, participando do sorteio. Querendo Gustavo Lima, de música. Bom dia. Oi pra dona Elza, também tá concorrendo. Bom dia. Oi pra Grazi, abençoado dia pra todo mundo. Valeu, Grazi. Bom dia pra Maria Linda Mir, lá da colônia Dona Júlia, que mandou hoje pela parte da manhã, né? Registros lindos lá do campo do Flamengo, né? Com muita, muita geada. Turma que vai rolar uma bolinha aí, vai pegar um gramado meio queimadinho. Abraço lá pra toda a turma aí do time do Flamengo, né? Bora, chama nós ó, pra dar uma jogada, fazer um futebolzinho aí, né? 11:09, bom dia!

0: literalmente no rastapé, hein? Colo de menina. E ainda teve Paulo Ricardo aqui na programação da sua Gazeta FM. São 11h16, já tá batendo aquela fome, né? É, rapaziada, então vamos matar o que nos mata, é? Então vamos matar a fome. 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Seguindo com a sua companhia, estamos numa boa juntos. E claro, tá na hora de atualizar o nosso WhatsApp premiado, rapaz. Afinal de contas, muita gente quer saber que presentes tem hoje, hein, Borges? Já vou explicar.
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0: WhatsApp. Par de cartão de galeto com massa para você mais alguém a jantar sábado lá no bairro Medianeira. Somente levar prato italiano. E tem galeto, massa, saladas para você se divertir bastante na Capela Nossa Senhora Medianeira, beleza? E o kit Mano Mazzucchi, Farmácias Glória, Rede Associadas, além desse kit manipulado aí com maravilhoso, hein? Composto imunidade para o teu organismo dar aquele up. Um dia frio, um dia quente, um dia tem geada, outro dia tem sol, umidade, chuva, que loucura! E ó, tem mais creminho para mão, mais álcool gel. Esse kitzinho muito bacana. Então, ó, hoje, um meio de pouco eu vou sortear um e à tarde a galera que sorteia o outro, tá bom? Mas vai participando aí, 991836300.
2: Bom dia,
0: seu Antônio. Luiz
2: Oliveira, da Oriental.
0: Ô, seu Antônio.
2: De participar do sorteio do kit da farmácia.
0: Tá bom, valeu, seu Antônio. Bom dia, participar do sorteio. É o Thiago, salve Boca, abraço, meu irmão. Bom dia, quero galeto com massa, Sandra Laidate, do bairro Santa Terezinha. Vamos lá, sair dançando esse galetinho com massa, coisa boa. É, tem música ao vivo lá depois, né? Sueli Weber, do bairro Glória também. Bom dia, da Vila Rica, Daniela Camargo. Ezequiel, do bairro Santo Antônio, também está participando aqui do sorteio. 11h19, poxa vida, já é 11h19, hein? Que loucura. Se eu ver a temperatura, tava 12 antes. Será que subiu mais? 12 graus. Hoje vai quase 20. Dá para até botar uma manguinha. Oi para Helenir do Bairro Medianeira. Oi, Helenir. Bom dia para você. Quem mais?
3: Bom dia. Thiago.
0: Oi, Noeli.
3: Um dia lindo hoje,
0: é um
3: né?
0: Diazão,
3: maravilhoso.
0: Né?
3: Thiago, manda um abração lá para Ana Luvizeto, lá em Saldanha Marinho.
0: Ah, sim.
3: Um abraço.
0: Abraço, Ana Luvizeto, da Noeli e da gente aqui também, tá bom, Ana? Bom dia, Lara. Beijo, Lara. Abençoada quarta-feira, viu, querida? Pessoal da Top Flex. Bom dia, Maria Cleide da Silva, também está participando do Galeto com Massa. Kit lá da Farmácias Glória, Rubi Amara da Rosa. Maria Eduarda Silva também está participando desse kit maravilhoso. Ó, se você quer o kit lá da Glória, tá? Das Farmácias Glória, pode ir nas farmácias que tem esse kit manipulado maravilhoso, tá? Vamos ver quem mais é recado para a gente. Será a produção? Vou arriscar.
4: Bom dia.
0: Bom dia.
4: Gostaria de participar do sorteio da farmácia.
0: Tá bom.
4: Do kit da farmácia. Meu nome é Maria Marlene de Oliveira.
0: Maria Marlene de Oliveira, dona Maria, bom dia. Beijo. Quem mais? Eliane também está participando. A Eliane Apolinário, aqui de Carazinho, da Borghetti, está participando aqui dos brindes. Ótima quarta. Valeu, queridona. Maria Eduarda Kempf, também participando do sorteio da Galeto com Márcia. Vera Pinzon, oi Vera. Bom dia, Giza. Trabalhando e curtindo a programação, pediu Traiavé com Murilo Uffi, ó, abençoada quarta-feira. Claro que sim, queridona. Vamos rolar daqui a pouquinho essa dobradinha. E último recadinho do bloco.
5: Bom dia, aqui é Arleta Bisco de Segredo. Queria participar do sorteio.
0: Claro que sim.
5: Que todos tenham um ótimo dia.
0: Igualmente, dona Arlete. Essa é a vibe que eu quero, viu? Bom dia, queridona. Alô, turma de Segredo.

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2: Vamos nessa, 11h27, atualizando a informação. Portal Gazeta670.com.br. Coqueiros do Sul recebe recursos do Funrigs para fazer 4 novas pontes. Hemocentro de Passo Fundo registra a queda de 20% no número de doadores e faz apelo à população. Constantina, força-tarefa segurança dos alimentos, apreende 2,2 toneladas de produtos impróprios em 3 mercados e em 1 açougue. Pelo estado, pelo Brasil, pelo mundo, as informações das últimas horas. Polícia Federal faz buscas na casa de Bolsonaro à procura de armas e munição. Operação em Brasília previa ainda a apreensão de documentos de registro. Moraes diz que determinou ação após dados divergentes de Bolsonaro. No trânsito, já é bastante movimentada a região da Avenida Flores da Cunha, principalmente na Flores da Cunha, esquina com a Antônio José Barletti e também com o Alferes Rodrigo, próximo ao meio-dia de hoje. Bastante movimento pela região da Avenida Pátria com a Rua Alexandre da Mota. Após nova troca de ataques, Trump afirma que acordo de paz com o Irã simplesmente acabou. Sargento do Exército morre durante treinamento em militar em Santa Maria. Mais de 190 mil empresas gaúchas do Simples Nacional devem fazer recadastramento com a Receita Estadual. E ainda, por falta de quórum, a Assembleia Legislativa do Estado adia em uma semana a votação de 19 propostas. É, o povo não foi.
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2: 11h29, daqui a pouquinho a gente volta.

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8: Tá no ar o Cine Drops com um dos maiores clássicos do cinema brasileiro, Cidade de Deus, que acompanha a história de Buscapé, um jovem que cresce em meio à violência da favela carioca, mas encontra na fotografia uma chance de mudar o seu destino. Ao mesmo tempo, vemos a ascensão de Zé Pequeno, um dos traficantes mais temidos da região, em uma trama marcada por poder, vingança e sobrevivência. Dirigido por Fernando Meirelles e Katia Lung, o filme conquistou o mundo com seu estilo marcante e recebeu 4 indicações ao Oscar, tornando-se um dos maiores sucessos da história do cinema nacional. É o filme Cidade de Deus, a dica do nosso Cine Drops, disponível nas principais plataformas de streaming.
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0: Jean e Júlio, isso cê não conta. Hora certa, 11h42, hora certa, temperatura. Indo a 13 graus, hein? Deixa eu dar uma espiadinha se já chegamos aos 13, acho que sim, né? 14 graus, bom demais. 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Esse é o nosso Gazeta Play de segunda a sexta. Segunda a sábado, né? Das 9 ao meio-dia. Sabadão, Davi Pereira, esse sábado vai estar com você. E a semana que vem também, né? Semana que vem, tirar os dias de férias. Davi Pereira vai comandar o espetáculo por aqui. 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Vão trazer mais recados da galera? Afinal de contas, tem presentes que a gente está sorteando ao longo do dia para você aproveitar.
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0: Hoje tá valendo duplo cartão, é o você mais alguém para ir até o bairro Medianeira sábado e jantar ao som de Reginaldo França e comer um galeto com massa e muita saladinha, tá bom? Tem par de cartão de galeto com massa, você mais alguém. E ainda tem o kit lá das farmácias Glória Rede Associadas, que tem um presentaço maravilhoso, que é o composto imunidade, mais creminho para mão, mais álcool em gel para você levar para casa. Simone Dutra, Nadir Dapper, todo mundo tá participando, valeu! Seu Oscar Oliveira do bairro Oriental, Marilene Gomes Langaro da Vila Rica também está participando aqui do sorteio. Adilson Langaro da Vila Rica também participando. Bom dia! O pessoal mandou aqui pra gente um café gelado. Bom dia, o Carlos lá em Boston. Beleza! Abraço pra mãe do Carlos, que é ali do bairro Medianeira. O pessoal metendo um cafezinho gelado aí, que chique, hein, meu irmão? Abraço pra você. Bom café gelado aí. Aí dá pra tomar, né? Tá quentinho. Bom dia, Elaide Vailate do centro de Carazinho. Jefferson Oliveira lá da Morguete também está participando. Valeu, Jefferson da Vila Rica. Débora Esteli também. Bom dia, Débora. Quem mais? Bom
2: Fátima
0: dia.
2: Fátima da Costa Martins, quer concorrer ao brinde.
0: Claro. Abraço. Abraço, Fátima. Bom dia, Vitória Eduarda, nossa ouvintaça por aqui. Sempre na melhor rádio. Valeu, bota meu nome no sorteio. Beijo, queridona. Excelente manhã. Bom dia, Thiago. Bom dia. Franciele Soares está participando dos dois presentes. Quem quer participar do sorteio da Farmácias Glória também é Mayara Gonçalves. Valeu, Mayara. A Leni do bairro Oriental está pedindo música. A Última Saudade também está participando. Valeu. Abraço, Leni. Beijo para você. Bom dia. Quero cartões de galeto com massa, hein? Andriele Nol, do bairro Aurora. E pedindo música. Valeu. Abraço, Andriele. José Carlos Nissel participando. Bom dia. Bom dia, Rosângela Pereira também tá junto com a gente. O Alan Jackson. O pessoal pediu um Alan Jackson por aqui, né? Ah, deixa eu ver se ele mandou o nome da mãe aqui, o Roberto. Mãe tá de aniversário hoje. Não mandou o nomezinho da mãe. Alô, Roberto! Manda o nomezinho da mãe aí. O Roberto Silva de Brito tá homenageando a mãe dele, tá bom? Abraço pra você. Eliane lá de Não Me Toque, desejando a todos uma boa semana. Valeu, Eliane, beijo. Ingrid da Silva tá no trabalho curtindo, também tá participando aqui do sorteio, valeu. Bom dia, Leonardo, José Trisotto e a Wanda Trisotto, Sadi Zanquete, todo mundo tá pedindo aqui na programação. O pessoal pediu aí um som com Panda e Gustavo Lima. pedir música? Claro que sim. Abraço, pedindo música em perigos. Gostaria de pedir Henrique Juliano, a Luíse, isso. Oi, Luíse. Daqui a pouquinho a gente rola aí uma do Henrique Juliano. Tô devendo uma Ana Castela por aqui, né? Oi pra Catiana dos Santos, também tá participando aqui dos sorteios. Érica, oi Érica. Também o Lucas Schisler. Lucas Schisler também tá pedindo música e a gente vai rolar um Gustavo Lima pra galera. E último recadinho, bom dia Borges. Fui buscar o kit da Sanara, o pessoal ganhou lá o Power C Imune mais vitamina C. Coisa boa, abraço pra você, viu? Abraço, Adriana Nhanha.

10 minutos para o meio-dia, temperatura, vamos atualizando por aqui, vamos ver se a gente já bateu os 15, passamos os 15, 14 graus ainda, hein? 14 graus hoje, máximas de até 19, pode beliscar 20 graus. 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Bem, vamos pros últimos recadinhos aqui dentro do Gazeta Play. Petrolina Prestes também tá participando. A Grazi também tá participando dos sorteios, valeu Grazi. Bom dia, lindo dia para todo mundo, a Fabi Souza, oi Fabi, abraço. Antônia, lá no bairro Medianeira, tá participando dos cartões de galeto com massa. Lembrando que tem dois, eu vou sortear meio de meia, tá? Meio de meia, dois cartões de galeto com massa, uma pessoa leva os dois, tá? Porque vai acompanhado, claro, para comer um galeto com massa com muita saladinha lá no bairro Medianeira, em Capela Nossa Senhora Medianeira, com sábado, 20 horas, trazer pratos e talheres. Quem quiser cartão para comprar, tem ali na paróquia Nosso Senhor Bom Jesus, tá aqui. Tem pra venda, então. E também tem o kit Mano Mazut, Farmácias Glória, Rede Associadas, que a gente vai fazer sorteio um pouquinho mais tarde, tá? Bom dia, Cláudio, concorrendo ao brinde. Valeu, Cláudio, um abraço pra você. Bom dia, todo mundo ligadinho aqui na programação. É o Luciano Gerlach. Valeu, Luciano, um abraço pra você. Fabiano também está participando aqui dos brindes. O Elton Pereira, isso, do bairro Medianeira, também está participando aqui do sorteio do Galeto com Massa. Quero cartões de Galeto com Massa. Abraços da Michele. Oi, Michele. Lembrando que esses cartões são para consumir no local, tá, gente? Nesse dia não tem para retirada. É para consumir no local. Então, só para a gente ter esse detalhe. Bom dia, Renato Oliveira, Nicolas Bueno também participando. Oi, é a Adri, me coloca nos sorteios. Valeu, Adri, abraço pra você. Oi, Thiago e a Michi, do bairro da Vila Rica, também tá participando. Valeu, Michi. Bruna Schmidt participando também. Darcy Lima, participando dos sorteios. Quem mais aqui? Deixa eu ver, bom dia. Ah, aniversariante do dia, mãe aqui do Roberto de Brito, é a dona Antônia Rosa da Silva Brito. Oi, dona Antônia. Antônia, parabéns, saúde, felicidade, muitos e muitos anos de vida. Salete da Fonseca participando. Carol Santos, Boy Floresta, participando também do sorteio. Valeu, um abraço para você, Carol. Últimos recadinhos, bom dia. Marcelo Dias, valeu, Marcelo. Bom dia, Sol, que está nos acompanhando. Bom dia, também quero concorrer. Oi para Marine, oi Marine. E último recadinho da Franciele Dalcin, que também está participando aqui da nossa programação. Em instantes tem mais recados, claro que você segue participando. Eu sigo com vocês ainda até a uma, porque daqui a pouco vem chegando o nosso Gazeta News, fechando a quarta-feira. E em instantes tem oração do dia do Padre Matheus Zanier. Dobradinha do Jads e Jadson com Gustavo Lima. Valeu!

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1: Olá, ouvintes, queridos ouvintes. Já é quarta-feira, dia 8 de julho. Barbaridade. Que tempo bom, né? É inverno, chove um pouco, esfria bastante, chove mais um pouco. E daí tem Copa, daí tem filme, tem jogo, haja pipoca. Ah, meu Deus do céu. É o tempo do inverno, temos que vivê-lo. E também esquentar o nosso coração e alimentar a nossa fé, a nossa vida com a palavra de Deus, escutando o evangelho do dia de hoje. Então Jesus chamou os 12 discípulos e deu o poder de expulsarem espíritos maus, curarem todas as enfermidades. E esses são os nomes dos apóstolos: Simão, chamado Pedro, e André; Tiago, filho de Zebedeu, e seu irmão João; Felipe e Bartolomeu; Tomé e Mateus, o cobrador de impostos; Tiago, filho de Alfeu, e Tadeu; Simão o Zelota e Judas Iscariotes, que foi o traidor de Jesus. Jesus enviou os 12 com uma recomendação: não deveis ir aonde moram pagãos e nem entrar na casa dos samaritanos. Ide antes as ovelhas perdidas da casa de Israel. Em seu caminho anunciai: o reino dos céus está próximo. Então esse olhar de Jesus que chama e que envia os discípulos para continuar aquilo que ele estava fazendo. Há uma continuidade, uma completude de missão. Jesus completa a missão nos discípulos, que envia para que façam a sua tarefa também. Óbvio que uma pessoa sozinha não dá conta. Tem muita coisa que uma pessoa sozinha não dá conta de fazer. Mas daí, Jesus cria um grupo, organiza as pessoas, confere a elas uma autoridade que não é delas, é de Jesus, porque Jesus reparte essa autoridade e permite com que essas pessoas também façam o bem por toda a parte. Então, desejando a todos um ótimo dia, vamos fazer o que Jesus nos mandou, sem olhar a quem, e anunciar que o reino dos céus está próximo. Good vibes e good bênçãos em nome do Pai, do Filho e do Espírito Santo. Amém.
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0: Vem aí o Gazeta News. Bom início de tarde para você.
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0: Meio-dia 10. 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

esquina da Alexandra Mota e também na região entre a Pedro Vargas, deixa eu ver aqui, a Presidente Vargas, tá? E a Avenida Flores da Cunha também. Então, região central de Carazinho com bastante trânsito, vá devagarzinho, vá com muita calma. BR-285, para quem está indo em direção a Santa Bárbara do Sul, segue algumas obras. Agora, nesse momento, não tem pare e siga, mas o pessoal segue lá. 285 em direção a Passo Fundo, não tem informação de trânsito pesado. Tio Hugo, tem pare e siga lá, viu, gente? Então, atenção para você que está indo pela 386. Chegando em Tio Hugo, tem pare e siga nos dois lados, tá? Tem bastante movimento, realmente, até Soledade. Passando Soledade, nós temos, vamos ver, movimento tranquilo na região. Pouso Novo, um pouquinho de movimentação, sentido interior, capital interior. Depois está tudo de boa. Daqui a pouco tem as informações da economia e também o mercado agropecuário, além da previsão do tempo. Serenor.

0: Bruno Fonseca. Aqui na programação do nosso Gazeta News.
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0: Meio-dia 19, 14 graus a temperatura. A previsão é de tempo firme, tempo seco. Para hoje, tempo firme, tempo seco para amanhã. Já não cai tanto a temperatura, amanhã mínima de 10, máxima de até 21 a 22. Começa a mudar o tempo na sexta. Sexta-feira com mínima de 14, máxima de 17. Com instabilidade da tarde em direção à noite. Amanhã, sexta, pode ter já um garoão de manhã, tá? Chuva se concentra sábado de manhã. Sexta, até 20 milímetros, chove bem, tá? E no sábado, até não chove muito mais, mas o tempo fica nublado. 5 milímetros de chuva. Mínima sábado de 15, máxima de 17. Domingo aqui na região, bastante nebulosidade de manhã cedo. Sol entre nuvens à tarde. Mínima de 12, máxima de 13. Semana que vem, tempo firme na segunda, na terça e boa parte da quarta. Podemos ter volta da instabilidade lá por sexta-feira. Previsão do tempo por enquanto. Vamos para os indicadores econômicos aqui na programação. A Ibovespa fechou em queda agora de manhã de 1,12%. 170.094 pontos. Dólar comercial 5,16, euro comercial a 5,88. A cotação atualizada agora meio-dia 16. Preço médio do mercado agrícola agora de manhã. Milho saca 60 quilos, R$ 58,00. Soja em grão 60 quilos a 121. E o trigo grão nacional 60 quilos a R$ 70,00. Informações do mercado financeiro e mercado agrícola. Seguindo com você, Silvana Dalpizola do Bairro Conceição também está participando. Abraço pessoal do APP Pampa. Valeu, Marcos. E também o Marcos da Otamar. O pessoal está no escritório trabalhando, curtindo a programação. Valeu, um abraço, muito obrigado pela companhia, pela audiência. Em instantes, a gente faz aquele giro no Portal Gazeta. E traz informações da segurança pública.

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3: Vamos dar um pulinho no portal gazeta670.com.br. Departamento de Habitação chama suplentes do Aldeia do Minuano e do bairro Oriental. Departamento que fica em frente à Prefeitura, segundo andar. Coqueiros do Sul recebe recursos do FUNRIGS para fazer 4 pontes. Hemocentro de Passo Fundo registra a queda de 20% no número de doadores e está fazendo apelo à população. Inclusive, essa informação é importantíssima a ser repassada à comunidade, porque, segundo a coordenadora de captação do Hemopasso, a Alexandra Mazoca, a queda está diretamente ligada à mudança climática. Com a variação da temperatura, aumentam casos de gripe, resfriados, alergias e alguns outros problemas respiratórios. Condições são causadas de forma temporária, né? Mas para a inaptidão, as pessoas aí não conseguem ir. Né? Afastam os voluntários da captação. Apesar da baixa demanda por sangue, segue a mesma, né? Mesmo que as pessoas não vão lá fazer a doação, infelizmente, mais pessoas precisam. E são 150 municípios que o Hemopasso faz a distribuição, faz o atendimento. Então, Hemopasso fica em Passo Fundo e atende uma demanda de 47 hospitais da região. A instituição faz um apelo para que pessoas saudáveis, aptas, compareçam à unidade em Passo Fundo para doar. Meio-dia 25, vamos falar de segurança pública, direto da redação do Grupo Gazeta, Davi Pereira trazendo as notícias.
4: Olá, Tiago. Chegando informações de segurança pública aqui na programação, e a força-tarefa do programa Segurança dos Alimentos prendeu mais de 2 toneladas de produtos impróprios para consumo durante fiscalização realizada nesta terça-feira em Constantina. Operação que vistoriou 3 mercados e um açougue, e todos os estabelecimentos foram autuados. Durante a operação, os agentes encontraram diversas irregularidades, incluindo carne sem procedência, problemas de armazenamento e temperatura, fracionamento inadequado de alimentos e produtos com prazo de validade vencido. Em um dos mercados, uma câmara fria foi interditada devido à precária condição de higiene constatada pela equipe de fiscalização. Entre os produtos apreendidos estavam carne, pescados, embutidos, ovos, leite, iogurtes, conservas, alimentos congelados, salgados de padaria e pizzas. Também foram recolhidos produtos coloniais, além de unidades de álcool cuja comercialização é proibida em supermercados. Fiscais que encontraram ainda envoltórios para embutidos vencidos há 4 anos e temperos com prazo de validade expirados há mais de 2 anos. Após avaliação veterinária, parte da carne apreendida foi doada ao zoológico de Passo Fundo. Participaram da operação de fiscalização promotor de justiça Alcindo Luz Bastos da Silva Filho, da Promotoria de Justiça de Defesa do Consumidor de Porto Alegre, servidores do Grupo de Atuação Especial de Combate ao Crime Organizado, representantes da Vigilância Sanitária Municipal de Constantina, da Secretaria Estadual de Saúde, Secretaria Estadual da Agricultura, Pecuária, Produção Sustentável e Irrigação, também a Patrulha Ambiental da Brigada Militar. E também um homem morreu no início da manhã de hoje após um grave acidente de trânsito envolvendo um veículo Chery Celer e um caminhão baú de pequeno porte Mercedes-Benz. Colisão que ocorreu na ERS-324, perimetral, próximo ao trevo de acesso ao bairro Dom Rodolfo, em Passo Fundo. 2 veículos também são da cidade. Motorista do carro de passeio morreu na hora. Vítima fatal foi identificada como Marisney Roberto Arnold, de 50 anos, morador de Passo Fundo. Condutor do caminhão não se feriu. Conforme relatos do motorista do caminhão, condutor do carro fazia ultrapassagem pela pista quando houve a colisão frontal. Após o forte impacto, o carro foi jogado para fora da pista, destruído. O batalhão rodoviário da Brigada Militar atendeu a ocorrência. E também 4 pessoas foram presas ontem, suspeitas de estelionato, no centro de Ijuí. De acordo com a Brigada Militar, os investigados são moradores de Passo Fundo e são apontados como integrantes de um grupo que aplicava o conhecido golpe do bilhete premiado. Ação que foi resultado de uma investigação que identificou a atuação dos suspeitos que utilizavam 2 veículos Ford Ka para cometer o crime. Os automóveis foram localizados e revistados pelos policiais militares. Durante a abordagem, uma mulher de 75 anos, vítima do golpe, estava na companhia dos suspeitos. Conforme a Brigada Militar, ela já havia entregue uma quantia em dinheiro ao grupo e seguir em direção a uma agência bancária, onde realizaria um novo saque para repassar aos criminosos. Intervenção da polícia impediu que a idosa sofresse um prejuízo ainda maior. Os 4 suspeitos foram presos em flagrante e encaminhados para os procedimentos legais. São destaques de polícia aqui na programação. Até mais.
3: Até mais. Obrigado, Davi Pereira.
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3: Seguindo com vocês, antes do intervalinho. Último recado antes de fazer o sorteio aqui de 2 cartões de galeto lá para consumir no local sábado. Um abraço para o Marcão do Pampa PP, também está participando. Valeu!

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0: estamos de volta.
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0: 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Daqui a pouquinho tem notícias do esporte. Antes, falar que a Polícia Federal fez buscas por armas na casa do ex-presidente Bolsonaro em Brasília hoje de manhã. O mandado, autorizado pelo ministro do STF, Alexandre de Moraes, previa busca e apreensão de armamentos, munições, acessórios e documentos de registro de armas. Nada foi encontrado. As informações foram divulgadas pela defesa de Bolsonaro e confirmadas pela Polícia Federal. Segundo a corporação, as buscas na casa do ex-presidente, no bairro Jardim Botânico, capital federal, levaram menos de uma hora para serem concluídas. A prisão, Bolsonaro está em prisão domiciliar. Falar de política internacional, porque o presidente dos Estados Unidos, Donald Trump, afirmou hoje que o acordo de paz firmado com o Irã acabou e não quer mais diálogo com o Teerã. As declarações foram dadas em uma entrevista na capital da Turquia, antes da cúpula da OTAN. A manifestação aconteceu após troca de bombardeios entre os Estados Unidos e o Irã ontem e hoje. Os dois países teriam assinado em junho um acordo de paz preliminar. Estavam oficialmente no meio do cessar-fogo. E ainda, falar sobre segurança, mas também que envolve exército. O terceiro sargento de cavalaria, Nicolas Martins, 20 anos, morreu durante um treinamento militar ontem em Santa Maria. O exercício envolvia dois veículos blindados, um dos tanques de guerra, onde a vítima fatal caiu na água durante a travessia de uma ponte e ficou submerso. Outros cinco militares não se feriram. Martins é natural de Joinville, Santa Catarina. E a causa da tragédia está sendo investigada. Meio-dia 36, em instantes, a gente volta para falar de esportes aqui na programação. Parabéns para a dona Antônia, que levou o presente de hoje aqui do Galeto com Massa, tá? Parabéns, dona Antônia Pereira da Silva. Exatamente, aqui pode vir retirar os cartões da Rádio Gazeta aqui no bairro Boa Vista, pertinho do Patronato, pertinho da rodoviária.

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2: Meio de 40, informação do esporte, Davi Pereira.
3: Olá, Thiago. Chegando informações de segurança pública aqui na programação e a força-tarefa do programa Segurança dos Alimentos prendeu mais...
2: Bom dia. Agora a informação de segurança pública a gente já trouxe, né? Vamos falar agora sobre informação do esporte. Afinal de contas, né? O Davi Pereira traz informações referente à questão da dupla Grenal, trazendo notícias.
3: Olá, Thiago. Novamente por aqui, trazendo informações de esporte. O Grêmio confirmou em nota divulgada nesta terça-feira que vendeu Arezzo ao Peñarol. O uruguaio exerceu a opção de compra prevista em contrato de empréstimo, centroavante que assinou com a equipe uruguaia até 2029. Conforme informações da imprensa, o Peñarol pagará ao Grêmio US$3,5 milhões, cerca de R$18 milhões. São 3,1 milhões divididos em três parcelas anuais, em janeiro de 2027, 28 e 29. O valor total, segundo a direção uruguaia, são incluídos US$400 mil, cobrados pela renovação do empréstimo de 2025 para 2026. Grêmio que contratou Arezzo junto ao Granada, da Espanha, em julho de 2024 e pagou €3 milhões. Por 50% do atleta, o River Plate do Uruguai mantém a outra metade. Foram 38 jogos pelo tricolor com 6 gols, atleta que nunca foi titular pelo clube gaúcho. E trazendo informações do Inter, que está muito próximo de oficializar a contratação do meia Caleb. As bases do acordo com o Fortaleza foram definidas na semana passada e neste momento restam apenas detalhes burocráticos para que o negócio seja concluído. A expectativa é de que o anúncio ocorra nos próximos dias, seguido da integração do jogador ao elenco comandado por Paulo Pezzolano. O meia de 26 anos desembarcará em Porto Alegre por empréstimo até o final da temporada. O contrato prevê uma cláusula de compra obrigatória caso o atleta alcance uma série de metas estipuladas entre as partes. Se as condições forem cumpridas, o Colorado adquirirá 50% dos direitos econômicos do jogador por €1 milhão. São informações de esporte por aqui, qualquer momento de volta com mais.
2: Obrigado, Davi Pereira, trazendo informação da dupla Grenal. Hoje não tem Copa do Mundo, né? Copa que começa com as suas quartas de final amanhã em França e Marrocos. E a FIFA tá de brincadeira, né? Botou toda a arbitragem argentina pra apitar França e Marrocos. Já deu aquele todo esse furdunço com o Egito, né? Bom, deixa eu falar aí também que depois, dia 10, tem Espanha e Bélgica. É, França e Marrocos jogam às 5 da tarde. Espanha e Bélgica jogam na sexta, 16 horas. Sábado, duas partidas. Noruega e Inglaterra jogam 18 horas. Tem Argentina e Suíça às 22 horas. Chamou atenção o seguinte também, porque a delegação brasileira desembarcou no Rio de Janeiro após a viagem e eliminação da Copa do Mundo. Só que o avião foi fretado para a seleção brasileira trazer a galera de volta. E viria trazer, né? Quem sabe a pessoa estava pensando. A taça vinha junto, mas vieram antes, tá? Só que o que chamou a atenção é que entre os 26 jogadores convocados, só o Danilo estava no voo. Ou seja, de 26 jogadores, só o Danilo voltou. Voltou o jogador, aquele o goleiro que foi da seleção, das categorias de base, foi treinar junto, né? É um jogador da base. Então, dois jogadores só. O voo foi fretado, disponível para todo mundo. Só um jogador dos 26 convocados voltou. E... o Rodrigo Caetano, coordenador executivo, e o Juan, coordenador técnico, também estavam no avião. Só o Danilo voltou. Desperdício de dinheiro, né? Vou te contar. Bom, falando nisso também, o FBI estaria investigando algumas movimentações financeiras da Federação Argentina durante a Copa do Mundo, é isso mesmo. Enquanto a seleção argentina segue viva na disputa pelo bicampeonato, uma investigação paralela coloca a Associação de Futebol Argentina no centro das atenções fora dos gramados. Segundo o jornal argentino La Nación, promotores federais e agentes do FBI iniciaram uma apuração sobre movimentação financeira da entidade em território americano, investigando possíveis crimes como lavagem de dinheiro e fraude. De acordo com a publicação, o objetivo das autoridades é reconstruir como a AFA movimentou centenas de milhões de dólares pelo sistema bancário dos Estados Unidos e verificar se parte dessa operação violou a legislação americana. No centro da investigação está a empresa Tour Parade End, ligada ao produtor teatral Javier Farioni e à empresária Erika Gillette. Segundo documentos bancários obtidos pelo La Nación, A companhia administrou contratos comerciais internacionais com a AFA, incluindo acordos com marcas famosas como Adidas e Warner, e movimentou pelo menos 260 milhões de dólares por contas abertas em 5 instituições financeiras americanas, como por exemplo a PNC Bank, Bank of America, e a investigação está em andamento. Tá? Meio-dia 45, daqui a pouquinho a gente volta nas últimas do nosso Gazeta News, no oferecimento de Monjoá. 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
1: 11 minutos para a uma. Esse é o nosso Gazeta News. Entre as notícias das últimas horas, relatório anual de barragens indica 213 estruturas em situação crítica no Brasil. Lei determina que férias escolares de 2027 coincidam com a Copa do Mundo Feminina no Brasil. Olha só, tem uma lei que está querendo estabelecer que a Copa do Mundo, que acontece ano que vem no Brasil, prevê que as férias escolares coincidam para o período. E autoriza, inclusive, a decretar feriados nacionais em dias de jogos da seleção. A regra vale para as escolas das redes públicas e privadas. A lei é do Poder Executivo, foi aprovada pelo Congresso Nacional e sancionada pelo presidente Lula. Então te organiza aí, porque o evento acontece ano que vem, de 24 de junho a 25 de julho. É um mês, né? É a primeira vez que um país da América do Sul cedia a competição. Inclusive, os estádios onde as partidas estarão acontecendo é no Beira-Rio, em Porto Alegre, Mineirão, Belo Horizonte, Estádio Nacional em Brasília, Castelão em Fortaleza, Arena Pernambuco em Recife, Maracanã no Rio, a Arena Fonte Nova em Salvador e a Arena Itaquera em São Paulo. 32 seleções, 64 jogos programados. O Brasil, como sede do torneio, está automaticamente classificado. A última edição da Copa Feminina aconteceu na Austrália e na Nova Zelândia. E Espanha conquistou. Meio-dia 51, lembrando que daqui a pouquinho temos aí o nosso Velharia, primeira edição.

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6: No ar, o Cine Drops com uma dica pra quem gosta de terror psicológico. É o filme Obsessão, que conta a história de um rapaz apaixonado que faz um desejo usando um artefato místico pra conquistar a garota dos seus sonhos. Problema é que o desejo dá certo, até demais. O amor se transforma em uma obsessão perigosa, criando uma relação doentia que leva a acontecimentos cada vez mais assustadores. Misturando suspense e sobrenatural com uma crítica aos relacionamentos tóxicos, o filme se tornou um dos grandes fenômenos recentes do gênero. É a dica do Cine Drops, o filme Obsessão, disponível para compra e aluguel nas plataformas digitais.
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6: E você sabia que só o Brasil esteve em todas as Copas do Mundo? Exatamente, a única seleção que disputou todas as edições desde 1930. A seleção brasileira nunca ficou de fora de um Mundial e mantém essa marca histórica até hoje.
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reggaezinho no clima do verão para esquentar essa quarta-feira gelada de inverno. Mestre Jimmy Cliff, The Harder They Come, clássico do reggae lá do ano de 1972. É Ovelharia, desbloqueando a sua memória até as 2 da tarde com a força de Pneu Store, Planalto Proteção Veicular e Amigos de Patas Pet Shop. E até as 2 tá valendo o nosso WhatsApp premiado, né? Hoje com sorteio das Farmácias Glória Associadas, valendo aí um super kit, hein? Composto para cuidar da sua imunidade, mais creme para as mãos e mais álcool em gel. Baita kit aí dos nossos parceiros das Farmácias Glória Associadas, Mauro Mazzucchi. Composto imunidade, mais creminho para as mãos e álcool em gel. Tá afim de concorrer? Dá tempo. 991836300. Manda aí o seu nome completo, seu bairro, já pede, né? Aquele flashback que não pode faltar aqui na playlist do Velharia. 2 da tarde, então sai o resultado aí do kit saúde Mauro Mazzucchi. Composto imunidade, mais creme aí para as mãos, né? Nesse frio aí, resseca as mãos, tem cremezinho para as mãos, tem álcool em gel. Um baita kit aí para você cuidar da sua saúde. 991836300. Depois do intervalo, eu tô de volta com o segundo tempo do nosso Velharia, o arquivo musical da Gazeta FM. Não saia daí!

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2: A maior e mais completa da região. 1:35. Boa tarde.
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Música boa não tem prazo de validade. Tá aí a cantora francesa Desireless, com a inesquecível Voyage, Voyage, pra matar a saudade aqui nos clássicos do Velharia Gazeta FM. 11 minutos faltando pras 2 da tarde, rolando o WhatsApp premiado. Até as 2 você manda a sua mensagem e concorre, né, a um kit com composto imunidade, mais creminho pras mãos, mais álcool em gel. Kit Saúde Mauro Mazzucchi, Farmácias Associadas. Deixa eu mandar um alô aqui pro Shaimon Melo, que tá na sintonia lá no bairro Conceição, para concorrer ao kit, né, Shaimon? Aquele abraço aí, mano. Obrigado pela audiência. Boa tarde, tudo bem? Quero concorrer ao composto imunidade do Mauro. Se puder, toca aí Legião. Obrigada. Aqui é Andressa Guerra. Valeu, Andressa. Obrigado você aí pela companhia. Uma ótima tarde. Bora curtir Legião daqui a pouquinho também, então, aí, a pedidos da Andressa. Quem mais por aqui? A Salete, do bairro Conceição. Alô, Salete. Alô, bairro Conceição. Obrigado pela participação aí, Salete. A Salete tá a fim de recordar com Rosana, o clássico Amor e o Poder. Boa, vamos curtir também aí o pedido da Salete aqui no nosso Velharia, que segue agora na maior elegância com Bee Gees. A pedidos do Tiagão aqui no 991836300. Tiagão, que também tá concorrendo aí ao kit saúde Mauro Mazzucchi.

Esse é um hino, né? Pra todo mundo cantar junto. Rosana, o amor e o poder. Sucesso clássico lá do ano de 1987. Mais uma pra matar a saudade aqui nos clássicos do Velharia Gazeta. 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Olha só quem se deu bem no WhatsApp premiado do Kit Saúde Mauro Mazzucci. Foi o final de telefone 1927. Atenção, final de telefone 1927. Saiu aqui em nome de Adriana Martins. Parabéns então para Adriana Martins, que foi a sortuda então. Tá levando aí, né? Kit com composto imunidade e ainda creme para as mãos e álcool em gel. Presente dos nossos parceiros Farmácias Glória Associadas, Kit Saúde Mauro Mazzucci também. Você participa e concorre aqui no WhatsApp premiado da Gazeta. Não temos tempo para mais nada. Velharia de hoje vai ficando por aqui, mas fica tranquilo. Mais clássicos da música você ouve na segunda edição do Velharia, às 18 horas. Eu sou o Gustavo, continuo na tua companhia. Já já tô de volta com o nosso Mistura Fina, aí pra gente misturar, né, as músicas que estão bombando pelo planeta.

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5: Sabia que a primeira Copa com uma bola oficial produzida especialmente para o torneio foi a de 1970? É isso aí, a famosa Telstar com gomos pretos e brancos virou um dos maiores símbolos da história do futebol.
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5: No ar o Cine Drops com uma série que conquistou crítica e público. É a série The Pitt, que leva o drama médico a outro nível. A série acompanha um plantão de emergência em um hospital de Pittsburgh. Mas com um detalhe, cada episódio representa exatamente uma hora de um único turno de 15 horas. A produção mostra o caos da medicina de urgência, os dilemas éticos, a falta de recursos e o desgaste físico e emocional dos profissionais de saúde, tudo de forma intensa e muito realista. Se você gosta de séries que prendem pela atenção e pelas histórias humanas, essa é uma ótima escolha. A série The Pitt, disponível na HBO Max, é a dica do Cine Drops. Até mais!
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0: Maiara e Maraíza na Gazeta FM, 2:18.
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0: F5. É, tá na hora de dar aquele F5 e deixar você atualizado com os destaques dos principais portais de notícias nesta quarta-feira, 8 de julho de 2026. Mais de 223 mil gaúchos receberão restituição, cashback, né, do imposto de renda. A consulta abriu nesta quarta-feira. O governo deve adiar fim da subvenção à gasolina com volta da guerra entre Estados Unidos e Irã. Irã diz que fechará o Estreito de Hormuz e atacará duas vezes mais alvos inimigos. Do outro lado, Donald Trump alerta o Irã. Vamos atacá-los com força esta noite. O presidente dos Estados Unidos já havia avisado que o cessar-fogo acabou. Busca e apreensão foi surpresa e constrangimento danado. Reviraram tudo, diz Flávio Bolsonaro. No caso aí, né, que a Polícia Federal cumpriu mandados nesta quarta-feira na casa do ex-presidente Jair Bolsonaro. E ainda é destaque no nosso F5, Noruega sobe no ranking da FIFA após vitória histórica sobre o Brasil. Seleção brasileira permanece em quinto lugar no ranking da FIFA, enquanto Cabo Verde também registra ascensão significativa aí na classificação mundial do futebol. Aliás, a Copa do Mundo que hoje dá uma pausa, né? E volta amanhã com as suas oitavas de final. Amanhã tem Suíça, ou melhor, amanhã tem França e Marrocos, às 17 horas. 16 horas tem Espanha e Bélgica. E às 18 horas, Noruega e Inglaterra. Tá, então, hoje tem pausa na Copa do Mundo, mas amanhã volta aí com grandes jogos para você curtir.
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0: F5. 2:20, segue o som aqui no Mistura Fina com Munhoz e Mariano. Já já tem prêmios pra você participar com a gente aqui na tarde da Gazeta e se dá bem.
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Sonsaço da banda Reação em Cadeia, Tanto Faz, pra gente curtir aqui no Mistura Fina, misturando música boa no seu rádio até às 5h30. E aí, qual o som que não pode faltar nessa mistura? Aproveita, pede a tua aqui, ó, no... WhatsApp premiado Gazeta 991836300. Você pede a sua música preferida, manda o seu nome completo e hoje concorre a um par de ingresso para a Noite dos Músicos com Zé Ferretti convidados. Sexta-feira agora vai estar muito legal na Ópera Beer com o nosso grande amigo Zé Ferretti aí fazendo a tradicional Noite dos Músicos, né? Recebendo a galera que faz um som, que canta, enfim, os talentos aqui da nossa terra. Todos juntos reunidos na Noite dos Músicos, nesta sexta na Ópera Beer. E além do par de ingresso para a Noite dos Músicos, também tenho para você cortesias de 2 horas do Motel Fantasy Paradiso. É, meu jovem, afinal de contas, quartou, quarta-feira do sofá pede, né? Bora lá então, cortesias de 2 horas para você aproveitar aí com seu love nas maravilhosas suítes do Motel Fantasy Paradiso. Tá afim de concorrer às cortesias do motel? Tá afim de concorrer ao par de ingressos para a Noite dos Músicos? Ou a ambos os prêmios também tá valendo. É só mandar sua mensagem com o seu nome completo, de onde tu tá ouvindo aí a nossa programação. Escolha o seu prêmio, né? E já aproveita também para programar o seu som aqui na tarde do Mistura Fina. 991836300. Tá valendo. Par de ingresso para a Noite dos Músicos. Sexta-feira uma baita festa na Ópera Beer e ainda cortesias do Motel Fantasy Paradiso. 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

0: 89.
1: Hora certa. 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
3: A maior e mais completa da região. 2h33, 17 graus.
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0: Mistura Fina é só sucesso na tarde da Gazeta com Felipe Rodrigo Ignora. 9 faltando para as 3, é hora do Papo de Bola, Vestiário Gazeta, Copa do Mundo.
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2: Seu Vestiário Papo de Bola chegando por aqui, e a Federação Egípcia de Futebol formalizou uma denúncia à FIFA após a derrota por 3-2 para a Argentina nas oitavas de final da Copa do Mundo. Inconformada com decisões tomadas durante a partida, a entidade pediu uma investigação sobre a atuação do árbitro francês François Letexier e de seus assistentes, Cyril Mugnier e Mehdi Hammondi, além de solicitar que o trio seja afastado do restante da competição. Segundo a imprensa, o presidente da federação encaminhou o pedido à FIFA, alegando que erros de arbitragem influenciaram diretamente o resultado do confronto. A principal reclamação da seleção egípcia envolve dois lances decisivos. O primeiro aconteceu quando o Egito ainda vencia por 1-0. Mostafa Zico chegou a marcar o segundo gol da equipe, mas o lance foi anulado após a revisão do VAR. Pouco depois, o atacante voltou a balançar as redes e ampliou a vantagem para 2-0. A Argentina, que reagiu no segundo tempo, empatou a partida e garantiu a classificação com um gol de Enzo Fernandes nos acréscimos. Na origem da jogada, os egípcios reclamaram de duas irregularidades que resultariam em pênalti. Fati teria sido puxado por McAllister na área e Salah teria sido derrubado por Julian Álvares antes do contra-ataque argentino. Destaque de esporte, o Egito que denunciou a arbitragem à FIFA após a eliminação para a Argentina na Copa do Mundo. Qualquer momento, a gente volta com mais informações.

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0: Gazeta FM, misturando música boa na sua tarde de quarta-feira com Benson Boone, Mystical Magical. Que baita sequência, hein? Ainda teve Michel Teló com Bruninho e Davi, levemente alterado. Zé Neto e Cristiano Cadeira Cativa. Luísa Sonza com Chico na versão remix do DJ Marcelo Santiago. E abrindo o bloco com o sucesso de Train, Hey Soul Sister. São 3 horas mais 9 minutos, 18 graus de temperatura. Temperatura subiu nesta quarta-feira, solzinho brilhando. Bom demais, né? Para dar uma amenizada naquele friozão que estava fazendo. Temperatura máxima aí está na casa dos 18, pode chegar até 19 graus na tarde de hoje. Mistura fina até às 5h30 com a força de Dopé Calçados. 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
0: E o WhatsApp premiado do Mistura Fina desta quarta-feira tá bombando com dois super prêmios. Temos aí cortesias do Motel Fantasy e Paradiso, cortesias de 2 horas e ainda par de ingresso para a Noite dos Músicos com Zé Ferretti convidados nesta sexta-feira na Ópera Beer. Meu amigo Zé Ferretti vai estar recebendo, né, a galera que canta, que faz um som, os talentos aqui da nossa terra na Noite dos Músicos com Zé Ferretti. É nesta sexta na Beer. E aí, tá a fim de concorrer aos ingressos da Noite dos Músicos? Ou tá a fim de concorrer as cortesias do Motel Fantasy Paradiso? Escolha o seu prêmio, mande a sua mensagem. Pode ser de texto, pode ser de áudio. Já pede o teu som aqui na tarde do Mistura Fina e boa sorte. Olá, Gustavo. Eu quero concorrer um par de ingressos para a Noite dos Músicos. Aqui é a Monique Damiani. Abraços. Oi, Monique. Abraço. Obrigado aí pela sintonia. Ótima tarde para você e boa sorte no sorteio. Olá, também quero participar. Sou a Graziele. Quero concorrer em especial ao sorteio do motel. Beleza, Grazi. Boa tarde, boa sorte. A Cíntia Soares também está na sintonia. Valeu, Cíntia. Obrigado aí pela audiência. Obrigado pela participação. A Cíntia que quer concorrer a ambos os prêmios, né? Tanto as cortesias do motel quanto ao par de ingressos para Beer. Beleza, fechou toda, Cíntia. Obrigado aí pela audiência, obrigado pela participação. Salve, Gustavo, aqui é a Adriana. Toca aí Corpo e Alma e me coloca no sorteio da cortesia. Valeu. Valeu, Adri. Obrigado também pela audiência e participação aqui no nosso Mistura Fina, que tá de volta logo após o intervalo comercial para misturar os melhores sucessos no seu rádio.

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2: Gazeta e a hora certa para Joias Link Ótica. 13:11, 18 graus.
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0: Quarta-feira de céu azul, sol brilhando e o radinho claro na Gazeta FM 92.9. Afinal de contas, essa é nossa, essa é de Carazinho, com Ultraman Preserve, fechando aí mais uma super sequência de mistura fina nesta tarde de quarta-feira, 8 de julho de 2026. Bom demais ter você aí na nossa companhia, pelo rádio, pela internet, né? Também através do site, aplicativo, Alexa, só da Gazeta FM. 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Participe e concorra a prêmios! 13h35, por falar em prêmios, no WhatsApp premiado da Gazeta, hoje está rolando. Par de ingresso para a Noite dos Músicos, sexta-feira com Zé Ferretti convidados na Ópera Beer. E ainda tenho para você duas cortesias de motel. É, cortesias de motel Fantasy Paradiso para você aproveitar a cortesia de 2 horas por conta da Gazeta FM. Segue participando, 991836300. Agora está na hora de conferir os destaques do nosso portal Gazeta Notícias. Tudo que é notícia em Carazinho e região a gente sabe agora com Alessandro Tavares, direto da redação. Boa tarde, Alessandro.
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2: Boa tarde para você, boa tarde para quem se liga com a gente aqui na programação da Gazeta. Vamos trazendo o que é destaque lá no Portal Gazeta nesta tarde de quarta-feira. Pista de rodeio do Parque Varia Albrecht é nomeada em homenagem ao tropeiro João Ura Silva. O último tropeiro de Carazinho, que morreu em 2024 aos 99 anos, passa a dar nome ao espaço tradicionalista do município. Nas páginas do Portal Gazeta, é uma matéria com a família, falando um pouco da história do seu João. Dia Mundial do Rock, na próxima semana, dia 13, vai ser celebrado com evento na FUCAR, com artistas locais e transmissão do evento nas redes sociais da FUCAR e também do Cristino Nasa. Coqueiros do Sul recebe recursos do FUNVIX para refazer outras 4 pontes, além de ter liberado os recursos para a ponte de 6 milhões da ligação asfáltica com a BR-386 e também de asfaltos entre a sede e a cooperativa Cotrijal. O município também foi contemplado com mais R$ 700 mil para fazer 4 pontes que eram de madeira que serão agora substituídas por material de alvenaria. Matéria completa no Portal Gazeta. Colmeia do Artesanato abre inscrições para o Encontro Abelheiro de 2026. As inscrições estão abertas desde a segunda-feira e podem ser feitas pelo site encontroabelheiro.com.br. Hemocentro de Passo Fundo registra queda de 20% no número de doadores e faz um apelo à população. Para se ter uma ideia, o pessoal precisaria ter entre 70 e 80 doações por dia. Só para manter o nosso HCC abastecido com sangue e com hemocomponentes, seriam preciso pelo menos 200 bolsas de sangue por semana para atender a demanda do HCC, que é um dos principais hospitais da região, depois dos de Passo Fundo. Força-tarefa do Ministério Público da Segurança Alimentar apreende mais de 2 toneladas de alimentos considerados impróprios para o consumo em 3 supermercados de Constantina. São informações que você confere lá no Portal Gazeta. Eu sou Alessandro Tavares e volto em seguida com mais atualizações para você.
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Zá tá tocamos as tardes of Hearts, Left Captain, Cheat Hat O' Mine, Zept Crown e Carla and Jack, e o segundo sol de KCL. Daqui a pouco voltamos.

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2: 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Olha a hora, 19 para as 4, 18 graus.
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4: Sabia que a primeira final de Copa decidida nos pênaltis aconteceu só em 94? Depois de um empate sem gols, o Brasil venceu a Itália por 3-2 e conquistou o tetracampeonato nos Estados Unidos.
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5: Oi, e traga duas pernas de linguiça pra mim, de salame seco pra mim. As duas, deixa pra mim daí, tá?

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3: Tá no ar o Cine Drops com uma mistura de mistério, terror e humor. É a série O Segredo de Whitehall's Bay. Um prefeito tenta transformar uma pequena ilha em destino turístico. Só que seus planos começam a desmoronar quando acontecimentos sobrenaturais revelam que o lugar guarda uma antiga maldição. Misturando terror folclórico, suspense e uma boa dose de comédia ácida, a série cria uma atmosfera envolvente, cheia de segredos e personagens curiosos. Se você gosta de histórias misteriosas com aquele toque de humor, vale a pena conferir. É a série O Segredo de Whitehall's Bay. Tá disponível na Apple TV+. Mais uma dica do Cine Drops. Até a próxima.
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7: Pra vocês, louca de saudade, assim.

0: 4 e 8, tá na Gazeta FM 92.9, a número 1 de Carazinho, fechando aí mais uma misturinha de sucessos com Florida No Bad Days, Henrique e Juliano Parece Piada, e ainda ouvimos a nova da Ana Castela, É Que Eu Não Te Esqueci. E aí, já pediu a sua hoje na Gazeta? Você sabe, né? 5h30 da tarde tem o top 6 das mais pedidas, as campeãs aqui da nossa programação. Então vai votando, vai fazendo a tua sugestão musical e ainda concorrendo a prêmios, né? Hoje temos cortesias de 2 horas do Motel Fantasy Paradiso e também par de ingresso para a Noite dos Músicos com Zé Ferretti convidados. Esta sexta-feira vai estar muito bacana na Ópera Beer. Super show com Zé Ferretti recebendo aí os artistas, né, os músicos aqui da nossa cidade para fazer uma baita festa com você. Noite dos Músicos é nesta sexta na Beer, galera. E aí, tá a fim de concorrer aos ingressos para Noite dos Músicos ou as cortesias do Motel Fantasy Paradiso? É só participar. Manda aí nome completo, já pede o teu som, já manda o teu alô, teu beijo, teu abraço e boa sorte. 991836300. 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
0: Muito bem, tá no ar a segunda edição do Papo de Bola Vestiário Gazeta Copa do Mundo com Davi Pereira. Hoje temos aí um time na Copa do Mundo, é isso, Davi? Boa tarde.
2: Isso aí, Gustavo. Boa tarde pra você novamente, pra todos os nossos ouvintes, né? Dia de folga aí da Copa do Mundo, desde que começou a Copa, né? O primeiro dia sem jogos. É, ontem a gente teve a última rodada aí pelas oitavas de final, com os últimos 2 jogos aí, Egito e Argentina, né? Que deu polêmica, a Argentina que ganhou aí por 3-2, inclusive aí o Egito, né? A Federação do Egito, inclusive, fez uma queixa, né, pra FIFA aí, contra o árbitro da eliminação aí pra Argentina, deu bastante polêmica esse jogo. Ontem também, né, a gente teve o jogo de Suíça e Colômbia, 0-0, jogo meio parado, foi pra prorrogação, seguiu 0-0, pênaltis, né, aí a Suíça acabou levando aí 4-3 nos pênaltis, a Suíça então que avançou também pras oitavas de final, pras quartas de final, né, corrigindo. Seguindo então, hoje sem jogos, mas amanhã a gente retorna, né? Vai ter o primeiro jogo aí das quartas de final, jogo único amanhã também, França e Marrocos, né? Às 17 horas, o pessoal vai poder acompanhar. E depois a gente tem jogo na sexta-feira, Espanha e Bélgica, às 16 horas. Noruega e Inglaterra vai ser no sábado e Argentina e Suíça também vai ser no sábado, dia 11, né? Reta final aí da Copa do Mundo, pouco mais de 2 semanas, aí uma semana, na verdade, pra terminar a Copa, né? Clima de decisão, muitos jogos aí, mas hoje teve aquela pausa aí, amanhã tudo novamente aí, jogão, né, de França e Marrocos, o pessoal que tá na expectativa, né, Gustavo? E lembrando também que o pessoal pode seguir acompanhando os jogos no telão lá na Estação 599, infelizmente a nossa fanfest aí foi cancelada, né, Gustavo, por motivos de Brasil eliminado, infelizmente, mas o pessoal pode seguir acompanhando, né, essa reta final aí da Copa do Mundo, telão que segue montado lá na estação pro pessoal acompanhar aí essa reta final de decisão da Copa 2026.
0: Tá certo, tá lá o telão, né, pro pessoal que tá passando lá na Estação 599, tá conferindo aí todos os jogos então da Copa do Mundo com a FanFest da Rádio Gazeta, Cianet Telecom, Estação 599. Valeu, Davi!
2: Fechou, Gustavo, até mais!
0: Ah, só lembrar, galera, aproveitar aqui a presença do Davi, mudando totalmente de assunto, que tá valendo promoção lá no nosso Instagram, né? Pra Noite dos Músicos, é isso, Davi?
2: Exatamente, Gustavo. O pessoal vai participando aí, a gente tem promoção aqui no rádio, né? Uhum. E também tem lá no arroba Gazeta FM Oficial, como tu falou, uma super promo share aí, agradecendo, né, o Zé Ferretti, a Noite dos Músicos, a Beer Site. Tem um combo Smirnoff mais Red Bull e uma mesa, né? Mais 4 ingressos aí pra galera ir lá e aproveitar, né? A Noite dos Músicos, que vai estar legal demais. Pra participar, é só acessar o nosso Insta lá, seguir o passo a passo da descrição lá, que é muito fácil, e o pessoal

Davi que tá de volta às 5h30 com as mais pedidas do dia. Chegando o novo som dos Papas da Língua aqui no Mistura Fina. Pura Ingratidão. Ficou muito massa esse som. Convido você a dar volume no rádio para curtir com a gente. Daqui a pouquinho tem Momento Velharia e aquele flashback direto do túnel do tempo pra gente desbloquear a memória aqui no Mistura.

Mistura Fina, é só sucesso na tarde da Gazeta FM, misturando muita música boa pra você, fechando aí mais um bloco com Marcos e Belucci, então foge, e ainda o som dos Papas da Língua, pura ingratidão. São 4h20 desta tarde ensolarada de quarta-feira, temperatura subiu hoje, né, chegou aí na casa dos 18 graus, mas, mais uma vez, o dia começou com bastante frio aqui no Norte Gaúcho. Em Carazinho, a mínima foi de 2. A máxima, como eu falei, bateu aí na casa dos 18. Pela parte da noite, né, as temperaturas voltam a cair na casa dos 10, 9 graus aí, temperaturas para a noite desta quarta-feira. Para amanhã, mínima de 7, vai amenizar um pouquinho mais aí as temperaturas geladas, né? Mínima de 7 para amanhã, máxima vai subir na casa dos 21. E aí na sexta-feira, segundo a previsão do tempo, temos a volta da chuva aqui para a região. Sexta-feira, que deve ser de pancadas, com mínima de 12, máxima de 19 graus. 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Antes do break comercial, bora interagir com a galera aqui no WhatsApp premiado 991836300. Oi, aqui é a Vitória Eduarda, tô sempre ligadinha na escuta da número 1, a melhor rádio. Não perco um programa de vocês, sempre curtindo. Abraço, valeu! Valeu, Vitória, queridona, obrigado você pelo carinho, pela participação, né? Sempre curtindo e participando aqui na programação da Gazeta FM. Beijão! O Wanderson Farias também tá na sintonia para concorrer à cortesia do Fantasy, né, Wanderson? E ouvir um som da banda Surto, a Cera, valeu! Baita som, hein, meu bruxo? Vamos curtir na sequência aí, vamos dar ali nesse surto. Valeu, Wanderson! Boa tarde, passando para desejar uma ótima tarde e participar do sorteio de ambos os prêmios. Aqui é a Elizabeth Barbosa. Valeu, Elizabeth, obrigado também pela audiência, pela participação aqui no nosso Mistura Fina. Tudo de bom! E para fechar mais uma sequência do ouvinte, peraí que tá atualizando aqui a mensagem da galera. Boa tarde, meu 10, aqui é o Jonatas Brito. Quero participar do sorteio das cortesias do Fantasy e Paradiso, desejando a todos uma ótima tarde. Valeu! Valeu, meu querido, obrigado, Jonatas. Abraço aí, mano, tamo junto. Depois do intervalo, tem Momento Velharia e aquele flashback da Gazeta.

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Momento Velharia desta quarta-feira em grande estilo, com o clássico de Barry White, Just the Way You Are. Que vozeirão, hein? Aliás, ontem, terça-feira, se passaram aí 23 anos da morte do cantor Barry White, que nos deixou em um 4 de julho de 2003. Ficou, né, eternamente marcado no mundo da música com a sua voz profunda e grave. Momento Velharia, para desbloquear sua memória aqui no Mistura Fina. 4h35, 18 graus, tempo bom, tempo firme em Carazinho. Segue o som por aqui com o Mascavo. Já já tem mais recadinhos do ouvinte no WhatsApp premiado. Hoje com sorteio de cortesias do Motel Fantasy Paradiso e par de ingresso para a Noite dos Músicos. Sexta-feira vai estar muito massa com Zé Ferretti e convidados na Beer Site.

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1: Tem alguém ciumento aí? Esse é o pago mesmo, bom chegando.

0: Legal, tá na hora de dar aquela parada para informação aqui no Mistura Fina, para atualizar você com os destaques dos principais portais de notícias nesta tarde de quarta-feira, hoje 8 de julho de 2026. Governo adia reunião que pode aumentar etanol na gasolina para 32%. Decisão aí do Conselho Nacional de Política Energética para elevar mistura de etanol anidro na gasolina de 30% para 32% é postergada. Hugo Mota e Aécio Neves discutem urgência de projeto que restringe propaganda de bets. Proposta prevê aí a proibição da publicidade de bets em diferentes formatos, incluindo anúncios e inserções em veículos de comunicação. FBI investiga operações financeiras da Federação Argentina durante a Copa do Mundo nos Estados Unidos. Departamento de Justiça americano busca informações sobre possível lavagem de dinheiro por empresas a serviço da AFA. Também a destaque no nosso F5, Donald Trump alerta o Irã. Entre aspas, vamos atacá-los com força esta noite. O presidente dos Estados Unidos já havia avisado que cessar fogo acabou. E ainda, a lei aprovada em Cachoeirinha desobriga entregadores de subir até apartamentos. Pela nova legislação, o local padrão de entrega passa a ser a portaria, a recepção ou também a entrada principal do imóvel. 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
0: 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Agora, 7 para 5, 17 graus.
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1: 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Lançamento de hoje é internacional, com Malcolm Todd. Curte aí. 4 para 5.

Muito legal esse som do The Ding Things, Shut Up and Let Me Go, rolando aqui no fim de tarde da Gazeta FM, fechando, né, a última hora do nosso Mistura Fina desta quarta-feira, 8 de julho, com o oferecimento de Beersite, Farmácias Associadas, Atitudes Educação e O Boticário. Muito obrigado aí pelo carinho da sua companhia, curtindo mais uma tarde de Mistura Fina com a gente desde as duas, né, misturando música, informação e prêmios. Ainda dá tempo de você mandar sua mensagem aqui no nosso WhatsApp e tentar faturar os presentes de hoje. Temos par de ingresso para a Noite dos Músicos com Zé Ferretti, sexta-feira agora na Ópera Beer, e também cortesias de 2 horas, cortesias para Motel Fantasy e Paradiso. 991836300. Antes do intervalo comercial, tem um convite para você, ó. Se liga aí. Neste dia 11 de julho, portanto, próximo sábado, haverá jantar dançante com sopa de mocotó no restaurante Dom Dom. Por apenas R$ 55,00 o cartão e serve até 2 pessoas. Uma ótima opção, então, aí para você saborear, né? Próximo sábado, jantar dançante com aquela deliciosa sopa de mocotó do restaurante Dom Dom. Para levar a partir das 18h30 e para jantar no local a partir das 7h30 da noite. Sopa de mocotó com jantar dançante na animação do musical Diversão Certa. É neste sábado, no Dom Dom Restaurante Delivery. Ponto de venda aí dos cartões no restaurante Dom Dom, também na Fruteira Italiano e na Jet

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7: Sabia que o México é o primeiro país a sediar 3 edições da Copa do Mundo? Exatamente, depois de receber o torneio em 70 e 86, voltou a fazer parte da história ao lado dos Estados Unidos e do Canadá em 2026.
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5h29, curtindo e cantando com a Gazeta FM, clássico de Das Aranha, Vagabundo Confesso. Clássico como esse que você ouve nas edições do Velharia, a 1 e também às 6 da tarde. O melhor do flashback na Gazeta FM com o nosso Velharia. Daqui a pouquinho tem, né? 6 da tarde, hora do Rush. Você curte Mata a Saudade com as velhinhas vitaminadas aqui da nossa programação. Fechando mais uma tarde de mistura fina, quem se deu bem no nosso WhatsApp premiado? A Monique Damiani tá levando aqui par de ingresso para a Noite dos Músicos, sexta-feira agora na Ópera Beer com Zé Ferretti. Parabéns aí, Monique Damiani. Quem tá levando as cortesias do Motel Fantasy Paradiso? Vamos conferir aqui. A do Paradiso saiu para Cíntia Soares. Oi, Cíntia Soares, parabéns. Faturou cortesia de 2 horas para o Paradiso. E a Lígia Bruna faturou aqui a cortesia também de 2 horas do Fantasy. São as ganhadoras desta tarde de quarta-feira no nosso WhatsApp premiado. Galera que participa aqui na Gazeta, né? Sempre está concorrendo aquele prêmio especial. Muito bem, eu sou o Gustavo, vou ficando por aqui. Já já tem Davi Pereira te fazendo companhia com as 6 mais pedidas desta quarta-feira no nosso Sequência Fina e também com o nosso Velharia, então, segunda edição, né? 18 horas, Davi Pereira te fazendo companhia, trazendo informação, trazendo música boa para começar a sua noite naquele clima bem bacana aqui da Gazeta FM 92.9. Valeu, gente! Até amanhã! Tchau!

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0: É isso aí, sejam todos muito bem-vindos ao nosso Sequência Fina aqui na 92.9 FM, as top 6, as mais pedidas da galera. Aqui quem faz a programação é você. Isso aí, gente, seguimos trazendo muita música boa no teu fim de tarde. 17 graus é a temperatura aqui na cidade de Carazinho. Vamos lá.
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0: Sexta colocada de hoje é com BTS, Swim.

0: Só aí o fim de tarde na melhor companhia da Gazeta FM, abrindo os trabalhos do Sequência de hoje com BTS, Swim. São 17h37, temperatura ainda de 17 graus em Carazinho.
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0: Quinta posição de hoje com Cleiton e Romário e Zé Neto Cristiano. Então, na bora.

0: tá no Sequência Fina, ouvindo as músicas que dominam a programação da Gazeta e fazem sucesso com os nossos ouvintes. As mais pedidas do dia voltam aqui das 17h30 às 18h. Junto comigo, Davi Pereira, sempre um prazer estar por aqui junto com vocês, fazendo companhia aí na tua hora do Rush. Vai curtindo aí a nossa programação, tem muita música boa, já vai ter Velharia segunda edição, pra resgatar também os grandes clássicos do passado. Hoje, quarta-feira, 8 de julho de 2026, 17h39, a temperatura em Carazinho de 16 graus. E a gente segue aí com você, né? Você que tá no trânsito, você que tá em casa, pessoal que tá trabalhando também. Obrigado aí pela audiência e pela companhia. Quem quiser mandar mensagem aí, tá liberado o nosso WhatsApp, 91836300. Pode pedir aí a tua música, já vai pedindo o teu clássico, né? Que daqui a pouquinho tem Velharia. O nosso top 6 já tá programado, como eu falei. São as músicas mais pedidas do dia que voltam aqui na programação. Mas Velharia, você pode me ajudar aí a programar a nossa playlist, fechou? Muito obrigado aí pela audiência. 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
0: Top 4, vamos lá.
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0: A nossa quarta colocada de hoje é com a banda Brilhos. Os Anjos Devem Voar.

0: demais essa música, banda Brilhos, a nossa top 4 de hoje, Os Anjos Devem Voar. É o teu fim de tarde aqui na 92.9 FM. Bom fim de tarde aí, Gê.
1: Eu falei que a gente voltava, nós somos a banda Brilhos.
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0: Top 3. E tá chegando a nossa terceira colocada, hoje com Kleber e Cauã, música Mil Adjetivos, uma das mais tocadas do Brasil.

0: Adjetivos, perfeita pra mim, Kleber e Cauã, nossa terceira colocada de hoje. São 17,46, temperatura em Carazinho ainda de 17 graus, né? Hoje dia bastante agradável, as máximas aí ao longo da tarde chegaram a bater na casa de 19 graus. Previsão aí de tempo seco, sem chances de instabilidade, deve seguir assim amanhã, quinta-feira também. Mínimas de 7, máximas batendo aí na casa de 22 graus. Daqui a pouco a gente vai trazer também a previsão do tempo completa aí pra galera que tá ouvindo a gente. E vamos seguindo por aqui, né? Destacando também principais informações aí dos portais de notícia. Daqui a pouco vai ter a última edição também do F5, falando aí de notícia dos últimos minutos, né? Estados Unidos que lançam novos ataques contra o Irã após Trump declarar o fim de acordo de paz, né? Segundo a imprensa local, explosões foram registradas em cidades do litoral do país. Horas antes, o presidente Donald Trump então havia prometido esse novo bombardeio. Informação aí internacional, né? Explosões foram registradas nas cidades de Bushehr, Bandar Abbas e Siri, no litoral do país, segundo a imprensa iraniana. Daqui a pouquinho o F5 e mais informações para você. Já já também a gente vai ter o destaque do nosso Drops Gazeta News com Alessandro Tavares, trazendo as principais informações aqui de Carazinho e também da nossa região. 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
0: Top 2. Chegando a Top 2 de hoje com Diego e Vitor Hugo. Beijei a cura.

0: Sucesso do Ouvinte Gazeta, Diego e Vitor Hugo, Beijei a Cura. Hoje é top 2, aqui no Sequência Fina, faltando 10 minutos para as 18. Atenção no trânsito aí, ouvido colado com a nossa Gazeta FM.
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0: Bora pra campeã de hoje. Top 1. Zezé de Camargo, Irmão da Lua, Amigo das Estrelas.

0: demais, né? Zezé de Camargo com o Irmão da Lua, Amigo das Estrelas, aparecendo novamente aqui no Sequência Fina, hoje com uma top 1, a mais pedida do dia. Bom demais, assim a gente encerra o nosso Sequência Fina de hoje. Temperatura na marca de 16 graus, fim de tarde aqui em Carazinho, hora do rush com bastante movimento, trânsito intenso aqui no centro, né? Na região central, Avenida Flores da Cunha, em diversos pontos aí com bastante fluxo, alguns pontos também da Avenida Pátria, BR-386 também tá bastante movimentada aí nesse momento, vai com atenção. Bastante movimento também na chegada do trevo do avião aqui em Carazinho, alguns pontos da Avenida Pátria, né? Já falei, também alguns pontos aí, aqueles pontos clássicos, a Bernardo Paz, a Pedro Vargas, a Alferes Rodrigo, Venâncio Aires, a Barão de Antonina, todos aqueles pontos aí que o pessoal já conhece, né? Com bastante movimento aqui em Carazinho, não tem o que fazer, né? Se tu tem que encarar o trânsito aí, vai com cuidado, com bastante atenção e aproveitando aí a nossa programação que segue com você. Daqui a pouquinho eu volto pra gente trazer por aqui o Velharia Segunda Edição, trazendo os grandes clássicos da Gazeta, abrindo o arquivo musical e você pode me ajudar a fazer a trilha sonora através do 918-36300. Antes do Velharia, a gente tem o Drops Gazeta News, quem tá chegando por aqui é o colega Alessandro Tavares, trazendo os principais destaques aqui da cidade de Carazinho e também da nossa região.
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2: E a FUCAR realizará no dia 13 de julho, Dia Mundial do Rock, um evento para comemorar a data junto à Fundação, que tem sede na CARI. O acesso será gratuito. Promovida pela FUCAR, o encontro vai contar com apresentações de artistas que representam diferentes vertentes do rock regional. Entre as atrações confirmadas estão as bandas Autossugestão, Bia Cabral e Banda, Gilson's Band, além dos músicos Jader e Kátia Alessandra, com discotecagem do DJ Cristiano Nasa. Além do acesso ao evento no local, a programação será também transmitida a partir das 8 horas da noite através das redes sociais da FUCAR e da página Cristiano Nasa Aventuras, Histórias e Colecionáveis. A programação na sede da FUCAR, na GARI, terá acesso gratuito a partir das 8 horas da noite do dia 13 de julho. Esse é o Drops Gazeta News e a gente volta em seguida com mais atualizações para você.
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6: Olá, gente, sejam muito bem-vindos à nossa máquina do tempo aqui da Gazeta FM. É o nosso Velharia, segunda edição, uma hora inteira só com os clássicos desfilando por aqui. E a nossa primeira parada é lá no finzinho dos anos 90, 1998, Desiree com Life. A cantora britânica vai fazendo o ritmo do teu fim de tarde por aqui. Valeu, gente!

0: Aí é o nosso Velharia no Ritmo da Cidade, clássico lá de 1998 com a cantora Desiree com Life. Bom demais, né? Do álbum Supernatural, música que alcançou enorme popularidade global e atingiu o topo das paradas na época lá na Europa. 18:03, nosso Velharia tá só começando, tem muita música por aqui. Tamo junto, galera. Segue o som com Shaggy.
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às 19 horas. Chama aí, pô, pede tua música, teu clássico 9183-6300, a trilha sonora que fez parte da tua vida, desde os anos 70 até o começo dos anos 2000. Temperatura caindo já na casa de 15 graus, mínimas ao longo da noite aí devem ficar na casa de 7. Pra amanhã, previsão aí de máximas chegando na casa de 22, sol entre nuvens aí, diazão que deve ser bastante agradável aí pra galera aproveitar. Bora lá, gente, 92.9 todos os dias, 24 horas com vocês, através do rádio também das plataformas digitais. Cola com a gente aí, sintoniza, conecta lá no site gazeta670.com.br, aplicativo Portal Gazeta. A gente tá na Alexa também, é só dar o comando pra ela aí que tu vai ouvir a nossa programação. Segue aí nas redes sociais também, @GazetaFMOficial. Faz aquele storyzinho aí curtindo a gente, bora interagir. Faz aquela fotinho, marca a gente, posta lá que a gente vai repostar e vai trocar uma ideia também através do Instagram, @GazetaFMOficial. Seguimos por aqui, tá chegando o Cachimbo da Paz com Gabriel Pensador. E daqui a pouco eu volto com as mensagens aí do nosso WhatsApp pra atualizar as participações da galera. Fechou? Forte abraço, bom início de noite e quarta-feira.

rapaz. Mais uma lá do finzinho dos anos 90, 1998, do álbum Quebra-Cabeça. Mais uma do nosso Velharia em clima de início de noite por aqui, no ritmo da cidade junto com você. 18 horas, 12 minutos, temperatura em Carazinho ainda de 15 graus e a gente vai seguindo junto aí nessa viagem até as 19 horas. É bom demais estar por aqui na companhia de vocês, me chamo Davi Pereira e sou eu que ajudo a fazer essa volta no tempo, né? A trilha sonora daquelas músicas que marcaram algum momento da tua vida. E como eu falei, né? Tá sempre liberado aí pra você participar com a gente através do nosso WhatsApp 991836300. Fica ligado com a gente, quero mandar um abraço pra galera que tá ouvindo, pessoal que tá acompanhando a gente aí na hora do rush, bastante trânsito em Carazinho, cuidado e atenção, pessoal que tá trabalhando também, ânimo e disposição, tem pessoal aí que vai encarar a noite toda, né? Então, vai de boa aí, vai curtindo a nossa programação que tá 24 horas junto com vocês. 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Daqui a pouquinho tem F5 para dar um giro nos destaques dos portais de notícia, mas antes a gente tem mais música, mais uma dos anos 90. 1995, a gente vai trazendo o grande clássico de Michael Jackson, They Don't Care About Us, uma das músicas de protesto mais poderosas e marcantes do Michael Jackson, né? Foi lançada em 95,

0: aí, é hora do Rush, a Gazeta FM, é o nosso Velharia que segue junto com você. Que sequência, que energia! A gente abriu com Michael Jackson, a gente trouxe It's My Life com Bon Jovi e agora a gente voltou lá para os anos 80, 1985 com Burning Heart. Trilha sonora do filme Rock 4 com Survivor, para energizar esse teu início de noite. Bora lá, gente, ânimo, disposição e muito som aí no teu rádio com o nosso Velharia. São 18 horas mais 26 minutos, tá na hora de atualizar, tá na hora de F5, vamos lá.
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0: Os principais destaques dos portais de notícias, as principais informações que marcam essa quarta-feira. Começando com informação internacional, Estados Unidos lançam novos ataques contra o Irã após Trump declarar fim de acordo de paz. Ordem partiu do presidente. O objetivo, diz governo Trump, é evitar que iranianos restringam o Estreito de Hormuz, vital para o transporte de petróleo mundial. Também encontrados destroços do Boeing 737 que sumiu de radar no Paquistão. Ainda em Minas Gerais, diarista suspeita de matar casal de idosos e em Belo Horizonte participa de reconstituição. Também Receita abre consulta ao lote especial de restituição automática do imposto de renda. Também Trump é condenado a pagar mais de R$29 milhões à escritora por abuso sexual. Elon Musk faz acordo para pagar cerca de 7 milhões envolvendo compra do Twitter. E também SpaceX AI lança nova inteligência artificial poderosa e promete mais facilidade aos usuários. Polícia investiga a lista com categorias sexuais de alunas do colégio no Rio de Janeiro. Com destaque também aqui no estado do Rio Grande do Sul. Em Novo Hamburgo, mulher é investigada por suspeita de enviar cachorro morto à vereadora. E aprovada em Cachoeirinha, a lei que proíbe que entregadores sejam obrigados a subir até apartamentos. E massa de ar polar derruba temperaturas e cidades registram até menos 2,4 graus Celsius aqui no estado. São os destaques do nosso F5, a hora de atualizar.
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0: 18 horas mais 28 minutos, tem mais música chegando. Legião Urbana, Geração Coca-Cola. Boa noite aí, gente. Bom resto de semana para todos nós.

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8:33. É a Gazeta FM, é a rádio de Carazinho. Seguimos aqui na 92.9. A número 1, a gente segue de música com o nosso Velharia. Tá chegando a gauchada do Vera Louca. Palácio dos Enfeites. Essa música é linda demais. Combina muito com esse início de noite de quarta-feira.

demais, Vera Louca, com a participação de Duca Lendecker, Palácio dos Enfeites. E antes do intervalo ainda ouvimos Legião Urbana com Geração Coca-Cola. São 18h37, nossa velharia que segue até as 19 horas com você, fazendo uma viagem no tempo, abrindo baú aqui, resgatando tudo aquilo que marcou a época entre os anos 70 e o começo dos anos 2000. Temperatura de agora chegando na casa dos 14 graus. A previsão do tempo aí para amanhã, quinta-feira, é de temperaturas agradáveis, né? O sol vai aparecer entre nuvens, mínimas devem ficar na casa de 7 graus e máximas devem esperar a casa de 20, chegando a bater na casa de 22. Dia agradável, né? Chuva que deve chegar na sexta-feira, previsão de mínimas na casa de 14, máximas também na casa de 20. Sábado segue parecido, mas com essa instabilidade. Domingo, o sol deve voltar a brilhar, a previsão já é de tempo seco novamente, mas as temperaturas caem um pouco. Então, sequência de dias agradáveis, né? Temperaturas um pouquinho mais elevadas, com previsão de chuva aí para sexta e para sábado aqui na nossa região. Isso aí, gente. Obrigado pela audiência, obrigado pela companhia. Dá tempo ainda de pedir música através do nosso WhatsApp, 9183-6300. 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Recordando mais um clássico confirmado da galera, tá chegando The Cure com Boys Don't Cry.

faltando 15 minutos para as 19 horas. Daí mais uma super sequência. So Lonely com The Police e Boys Don't Cry com The Cure. Essa música boa para recordar o passado. A trilha sonora que marcou algum momento da tua vida. Tenho certeza que você lembra dessas músicas que a gente vai trazendo por aqui. Se tu não lembra, não é da tua época, fica ligado aí que tu vai conhecer muita música boa aqui no nosso Velharia Segunda Edição. Bora de Raimundos? I Saw You Say That You Say That You Saw. Para animar essa tua noite de quarta-feira. Valeu, galera! Sintoniza, conecta! Chega junto com a 92.9, a número 1, a Rádio de Carazinho!

sonzeira de Raimundos, I saw you say that you saw. 18h49, a gente segue trazendo mais música, agora atendendo a pedidos da Raquel aqui no nosso WhatsApp. Pitch, isso aí, me adora. Mais uma escolhida a dedo pela galera que tá ouvindo a nossa programação. Cola com a gente aí, 9836300.

a Raquel pediu e a gente tocou Pitty, Me Adora. Mais uma sonzeira pra gente ouvir aqui no Velharia da Gazeta. Muito bom, 18:53, a gente toca de tudo um pouco, né? Vai passando aí pelos anos 70, 80, 90, começo dos anos 2000, sempre de segunda a sexta-feira, entre as 6 e as 7 da noite, a gente se encontra aqui no Velharia. A temperatura é de 14 graus agora em Carazinho, quero agradecer todo mundo que tá acompanhando a gente, mandar mais alguns abraços aqui, mandar um abração lá pra Maria Cleide da Silva, tá acompanhando também, mandar um abraço lá pra Tita da São Jorge também, tá acompanhando o nosso Velharia, ela que pediu pra tocar Martinália. Onde anda você? O Anjo do Hangar com Fusca Azul. Valeu, Tita. Abraço pra ti. Abraço pra todo o pessoal aí do bairro São Jorge também acompanhando a nossa programação. Galera de toda Carazinho, cidades aí da nossa região também, não Metoque, Santo Antônio, do Planalto. Sei que o pessoal aí sempre tá ouvindo também a Gazeta. Só mandar tua mensagem aí. Não precisa ter vergonha, não. Pede aquela música. 99183-6300. A gente sempre faz o possível, né? Claro, pra atender aí o teu pedido e encaixar aqui na nossa programação. Reta final de Velharia, a gente vai trazendo Anjos do Hangar, recordando com

fechando com pedidos. Fusca Azul. Anjos do Hangar aqui na programação do nosso Velharia. 3 minutinhos para as 19. Eu vou deixar a última por aqui. Daqui a pouco eu volto na sequência aí do intervalo comercial para trazer o nosso Play no Hit, as músicas mais tocadas do Brasil e do mundo. São os hits que estão bombando por aí. Então fica ligado junto com a gente. Daqui a pouquinho eu mesmo volto aí para seguir te fazendo companhia até as 8 horas da noite, tá bom? Para fechar o nosso Velharia de hoje, seguindo no embalo aí do rock gaúcho de Cachorro Grande. Que loucura!

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2: E o Hemocentro de Passo Fundo está enfrentando uma redução de cerca de 20% no número de doadores de sangue nas últimas semanas. De acordo com a coordenadora de captação do Hemopasso, Alexandra Mazoca, a queda está diretamente ligada à mudança no clima. Com a variação da temperatura, aumenta os casos de gripe, resfriados e alergias e outros problemas respiratórios. Essas condições são causas temporárias de inaptidão para a doação e acabam afastando voluntários da instituição. O Hemopasso de Passo Fundo atende a 150 municípios e responde às demandas e 47 hospitais da região. Para manter em equilíbrio toda essa abrangência de atendimento, seriam necessários entre 70 e 80 doações por dia, mas o número diminuiu. Ainda não falta sangue nem hemocomponentes, mas a preocupação é de que, se este ciclo de redução, que já está em 20%, durar por muito tempo ou aumentar, a condição passa a ficar preocupante. Alexandre explica que, só para manter, por exemplo, o HCC, são necessários por semana cerca de 200 doações. O Hospital de Carazinho está entre os maiores dos 47 que são atendidos pela instituição com sede em Passo Fundo. Esse é o Drops Gazeta News e a gente volta em seguida com mais atualizações para você.
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5: No ar, o Cine Drops trazendo uma dica clássica para você maratonar. Se você gosta de mistério, suspense e ficção científica, a série Arquivo X continua sendo uma das melhores de todos os tempos. A história acompanha os agentes do FBI Fox Mulder e Dana Scully enquanto investigam casos sem explicação envolvendo fenômenos paranormais, conspirações do governo e possíveis vidas extraterrestres. É isso aí, com episódios marcantes, personagens inesquecíveis e um clima de mistério que influenciou gerações de séries, Arquivo X é daquelas produções que envelheceram muito bem e continuam prendendo a atenção do começo ao fim. É a série Arquivo X, a dica do Cine Drops, que está disponível na Disney Plus. Até mais!
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6: 19 horas e 4 minutos. Boa noite!
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5: E aí galera, bom início de noite pra todos vocês. Bora lá que tá começando o nosso Play no Hit, uma hora com os maiores sucessos do momento, os hits mais tocados e as músicas que estão bombando nas playlists de segunda a sexta-feira, das 7 às 8 horas da noite aqui na Gazeta 92.9 FM. Bora começar essa noite, tem muita música boa pra você.

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0: É isso aí, você tá curtindo Play no Hit aqui na Gazeta 92.9 FM. Chega com a gente, ouve aí no teu rádio e bora curtir também nas plataformas. 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Enquanto vai acessando aí, seguindo a gente no Instagram também, arroba Gazeta FM Oficial. Tá chegando mais uma sequência de música. Uma excelente noite.
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1: 19h30. Boa noite.
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1: Isso aí, as melhores músicas para embalar esse teu começo de noite aqui na Gazeta 92.9. É o nosso Play no Hit das 7 até as 8 horas. Sou eu, Davi Pereira, que vou te fazendo companhia por aqui. Então segue o som, né? Melhor do sertanejo, do pagode, pop rock nacional e internacional. Tem de tudo um pouco por aqui. Você pode participar também através do nosso WhatsApp, o 99183-6300, e seguir a gente lá no Instagram, @GazetaFMOficial.
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isso aí, você tá curtindo Play no Hit aqui na Gazeta 92.9 FM. Chega com a gente, ouve aí no teu rádio e bora curtir também nas plataformas. 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Enquanto vai acessando aí, seguindo a gente no Instagram também, @GazetaFMOficial. Tá chegando mais uma sequência de música. Uma excelente noite!

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Isso aí, gente. De volta aqui no Play no Hit. A gente vai encerrando a nossa programação, mas é claro, né? A Rádio Gazeta aí segue com você 24 horas por dia. Fica ligado, daqui a pouquinho tem mais música. É o Gazeta Night, a voz do Brasil. E você vai seguir acompanhando a gente, como eu falei antes, em todas as plataformas, rádio, aplicativo, site e também na Alexa. Uma excelente noite. A gente se encontra logo mais por aqui. Valeu!

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1: O evento Encontro Veleiro contará neste ano com a chamada Colmeia do Artesanato, com 40 espaços padronizados sob gestão de Cristiane Meyer, com foco em artigos locais e originais, conectando o universo das abelhas com a história de Carazinho através da arte. As inscrições para os interessados em expor começaram nesta segunda-feira e seguem até os próximos dias. Os interessados devem fazer as inscrições no espaço encontroabeleiro.com.br. O Encontro Veleiro acontece nos dias 25, 26 e 27 de setembro, no ginásio da Capesul. Esse é o Drops Gazeta News. E a gente volta em seguida com mais atualizações pra você.
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4: 20 horas.
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6: Boa noite.

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1: A vibe boa do teu rádio, 20 horas e 32 minutos.